0: Esse é o som de Zé Neto e Cristiano. Por mais beijos, você ouviu Simone Mendes e Matheus e Cauã. 9:19 na Jacuí, oferecimento Lago Móveis.
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0: 9:25, 9:25, de volta no Que Noite da Jacuí. Temperatura 16 graus aqui para a região Centro-Serra. 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Faça a visita em Dacolina, produtos coloniais em Agudo. 9:26 é a vez de Brilha Som, temperatura caindo 15 graus 8 décimos. Segue a garoa, segue a instabilidade aqui para a região Centro-Serra também. Um abraço vai também neste bloco aí pro Joel Cous.
1: Ligou, me convidou.
0: Lá do interior de Cachoeira do Sul, roda aí uma dos atuais. Uma ótima noite, boa semana para todos nós. Valeu, Joel.
1: Estranho esse convite de.
0: Olá, amigos da Jacuí, tudo bem? Gostaria de ouvir a música Alma Nova, Anjo Bom, para curtir. Wilson de Sobradinho, tudo bem, Wilson? Um abraço aí, obrigado pela participação. Já, já.

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7: 10 minutos faltando para as 10, 10 para as 10 da 97, temperatura 16,5 graus, é a vez de Zezé de Camargo com Amigo da Lua.

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0: E o Rio Grande do Sul segue sob o alerta vermelho para chuva até o meio-dia de amanhã. Com risco de chuva mais forte, volumosa e ventos que podem chegar até 100 km por hora. E também é possível queda de granizo em algumas regiões e também 100 milímetros de chuva ainda até ao meio-dia de quarta-feira. A área de risco abrange a região metropolitana, a Serra, os vales, o norte, o noroeste, aqui a região central e também o litoral norte. Com a chuva que começou ontem e deve se estender pelo menos até o final de semana, dando uma pausa no meio da semana, o estado pode somar mais de 200 ou 250 milímetros em apenas esses dias, volume que é superior à média histórica de todo o mês de julho, que varia entre 130 e 190 milímetros no mês. A maior parte do estado já acumulou volumes acima da média histórica para o mês de julho, especialmente na metade norte, na Serra, nos vales e a região metropolitana. De acordo com os meteorologistas, o tempo mais severo se estende então até amanhã ao meio-dia. Depois, o tempo dá uma trégua, melhora. Na quarta, na quinta e na sexta já tem novamente a previsão de instabilidade. Sexta-feira, por exemplo, o sol deve aparecer na sexta-feira, entre nuvens durante praticamente todo o dia. Depois, no final do dia, início da noite, é que a instabilidade começa a ganhar força novamente. Sábado e domingo, o avanço de uma nova frente fria traz mais uma rodada de chuva, vento e instabilidade para a região centro-serra, mas não deve ser tão volumosa quanto esta. Então a instabilidade se estende até amanhã ao meio-dia, quando começa a melhorar. Melhora na quinta, na sexta e aí final de semana, uma nova instabilidade traz chuva para o Rio Grande do Sul.
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0: 10 horas e 13 minutos, 10 e 13, temperatura 16 graus, 3 décimos. Pessoal perguntando como é que tá as rodovias aqui da região, principalmente a Serra. A princípio, nenhuma informação sobre acidente, interrupção. Por enquanto, a princípio, tudo certo, mas claro, atenção super redobrada, né? Chuva, garoa, pouca visibilidade. A atenção deve ser totalmente redobrada em todas as regiões do Rio Grande do Sul devido à chuva, né?

Foi aí a Thaíde Alexandre, Quando o Amor é Pra Valer, na Jacuí. Agora 10h31, segue a chuva mais torrencial agora aqui para a região Centro-Serra, com 16 graus e meio de temperatura. É a vez de Chitãozinho e Chororó com Ana Castela. Música.

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Foi aí na 97 Azul de Edson Hudson, faltando 18 para as 11 na Jacuí. Temperatura 16 graus.

0: 96. 1:25.
1: Não tem jeito, meu compadre. Vambora. Ela vacilou comigo, nós estamos aí, né? Tudo certo.

0: Hungria!
1: Obrigado, Dodô! Pichate!
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2: Uma hora e 53 minutos.

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1: 2:54.
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1: 3:26.
2: E é o seguinte, essa música aqui é a história daquele cara que tem uma amiga, mas não tem coragem de chegar nela. Ele fica meio tímido, confunde a amizade. Isso acontece muito. Então a turma do pagode, em forma de canção, vai fazer o que ele deveria ter feito. Vamos lá? Vamos juntos!

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Obrigada. Participação especialíssima no bandolim, Armandinho Macedo.

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1: Conferindo, 5 horas, temperatura 13 graus 8 décimos. 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

0: Senhor, no silêncio deste dia que amanhece, venho pedir-te a paz, a sabedoria, a força. Quero olhar hoje o mundo com os olhos cheios de amor, ser paciente, compreensivo, manso e prudente, ver além das aparências teus filhos como tu mesmo os vês e não ver senão o bem em cada um. Fecho os meus ouvidos a toda calúnia, guarda minha língua de toda maldade, que só de bênção se encha o meu espírito. Que eu seja tão bondoso e alegre que todos quantos se achegarem a mim sintam a tua presença. Reveste-me de tua beleza, Senhor, e que no decurso deste dia eu não te ofenda e que eu te revele a todos. Amém.
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2: Alegria que damos início ao nosso programa.

Bem-vindo, bem-vinda à programação do Alto Astral. Amanhecer do dia 29 de julho, quarta-feira. Hoje começa a nova fase da lua, lua cheia. Mas o dia amanheceu chovendo. É o amanhecer que ainda se apresenta com instabilidade, entre raios, trovões, muita chuva durante a madrugada. No calendário sazonal, dia de Santa Marta, dia internacional do tigre. Vamos embalando o começo da quarta-feira. 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

moinhos de vento num pupurri feliz em festa. É a bonita manifestação das bandas. 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Bora espantar com sono, chega mais. Mande seu recadinho, seu bom dia. Mensagens de texto ou então mensagem de áudio. 37421010.

Enquanto o tempo segue com a instabilidade, vai aproveitando o chimarrão, prepara o teu. Cedo, muito cedo, era 3:30 mais ou menos. Vamos saber como é que é o nome aqui da... do amigo que está a nos ouvir. Não exatamente aqui tem um nome, mas é a foto de um... é um caminhoneiro. Valeu, meu caro. Bom dia, muito obrigado pela carona. Final 5959. Dentro do possível, mais uma vez hoje, nos colocamos a serviço de utilidade pública. O amigo que deseja reportar informação, com algumas fotos de preferência, estamos nos colocando nesse serviço de utilidade pública a fim de alertar ou então comunicar situações devido ao grande índice pluviométrico, muita chuva e provavelmente tem novamente trazido consequências. Igualmente do vento que ontem já havia registros. Lamentável, mas é uma situação que implica nesta época. A Mauritienta, bom dia, meu caro, em Ibarama. Um abraço, um bom dia ao bandoneonista. O Tienta do bandoneon. O ouvinte Antônio, ligado também está. Antônio de Esteio, desejando um ótimo dia. E com esse novo dia que se abre, vire a página do ontem. Você é protagonista de uma nova história. Se preciso for, mude os planos.

Rosa Lourdes de Barros, bom dia, tudo bem? Que alegria estar comunicando para você. Vamos lá, 5:16, a hora vai passando. Alô, Orvi, Ibarama, homem do mel, né? E que mel gostoso, né? Vendendo muito? Espero que sim, vamos lá. Saudável, tão importante. Alô, Célio Moon, chove muito no Cerro Preto. Igualmente aos amigos lá na Boêmia Agudo. Alô, Marlene, gratidão pela companhia. Lá já é picada do rio, não é mesmo? Tudo de bom. O Arroio Grande provavelmente varreu o que tinha pela frente de novo, né? Os acessos. Enquanto as pontes ainda... É, situação onde muita chuva nos últimos ou nas últimas horas novamente põe em risco. Enquanto isso, a gente aguarda o tempo firmar e são fases, são situações as quais a gente precisa, com coragem, encarando cada situação, cada dia, com novas surpresas. Agora 5:18, 5:18 para o teu chimarrão ou para um cafezinho. Eu vou preparar o meu cafezinho agora e já volto.

Musical Monte Carlo com a valsa suíça. Alô, Joanilson, bom dia, meu caro. Alô, você da área da saúde. Alegria cumprimentar a cada um de vocês. Alô, Marci, alô, Ini, chove muito na linha Boêmia. Devônia no Passa Sete, bom dia, tudo certo aí? E o período este faz bem, né? Férias sempre faz bem. Ademar Stecker, ô, meu caro, e o tempo segue barulhando.

0: Olha aí, na música que nos ajuda. Remonta a nossa história. O Tchenta do Bandoneon tava há pouquinho elencando ainda de momentos marcantes em palco, daquele teclado antigo, exatamente, é aquele vermelho. Um vermelho, um bordô, né? Ele tinha um som diferente, assim como dessa valsa que há pouco estávamos a ouvir, né, Mauri? Então, ó, lembra? Bons tempos. Mas e o senhor não vai tocar nada pra nós hoje, não? Aquela, eu gosto daquela que respira. Tu sabe qual é. Vai lá, capricha.
1: Simbora, moçada.

seu cara. Bom dia. O Tchenta do Bandoneon fazendo bonito nessa hora da manhã. E o interessante do bandoneon é exatamente isso. Você abre segurando o mesmo botão, quando fecha é outro som. Então eu creio que é muito mais difícil do que a gaita. E enfim, é uma arte dentre os instrumentos. O Amauri é multi-instrumentista, vocalista, quanto tempo de palco, né? E faz nos lembrar desses momentos bonitos em que, numa época que não se tinha tecnologia como hoje se tem, e bailes, como se diz, dos salões que derramava gente pela janela. Avante, meus queridos, são 5h27. Lembro aqui de você que está transitando, está nos dando uma carona, seja no seu carro particular, da sua empresa, aos amigos que transportam os pacientes. Ah, sim, todos os dias, em muitas cidades, são conduzidos. Por isso, meu carinho especial, um bom dia vou desejando.

tempo prometendo mais. Entre relâmpagos, trovões, te agarra, meu caro Ademar. Tem gente que tem trauma de infância. Isso deixa um estado de alerta. Cada relâmpago, né? Aquela coisa, e agora? Bah, é um sentimento tão ruim. Quando criança, muitos, quem sabe, inclusive eu também era uma criança que ia para debaixo das cobertas, não tinha outro jeito. E é um trauma difícil. Muitas vezes, crianças, jovens, até adultos precisam de psicólogo para poder compreender melhor o que se passa com o nosso sistema. Ok. De volta e um bom dia que vai agora para aqueles que já estão se preparando para ir ao trabalho. Pedem aqui uma bandinha bonita, bem animada. Já desde as 5 escutando o programa, meio molhado para ir ao serviço, puxa vida. Alô, alô, Elisandro, a família Fiusa, um bom dia. Enquanto um chimarrão saiu já cedinho, um abraço carinhoso para sua família. Fechando na parte instrumental, banda Munich.

0: 26 minutos para 6. Temperatura é de 13 graus 8 décimos.
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0: Conferindo, agora são 5 horas mais 36 minutos. Olha a hora, levanta, vai lá. Com tempo, prepara o teu chimarrão. Quem gosta de um café, o café e coisa e tal. Para se poder se organizar com mais tempo nesse novo dia que se abre.
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0: O amigão das madrugadas vai convidando também a sua participação. Vem pra cá. Mensagens via WhatsApp 37421090. Nosso velho e conhecido número. José Clair Francisco de Castro, bom dia, alegria estar cumprimentando a você. Alô, Olivia, cedinho também acordou, Marlise, a Joelma, suas respectivas famílias. Oi, Josiane, tudo bem? Alô, Erni. Alô, Marlete. Bom dia, Geni Rodrigues. Aide em Ibarama. Quem mais? Cidinho já nos fazendo companhia. Alô, Edson. Alô, Mazué. Bom dia, bom chimarrão. Enquanto o dia vai clareando, vai você se organizando para mais um dia. Até quando vai a chuva, né? Puxos acumulados já se somam mais de 150 milímetros. Apenas em 7 dias, senão já chegou aos 200. Agora, a instabilidade vai dar uma trégua de hoje para amanhã, né? Mas retorna já na sexta-feira de novo. Então, até quando essa chuva? 22 minutos para 6. 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

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Em Albardão, é Renata quem sintonizou. Creio que

Minutos para seis, olha a hora, meus caros. Tá na hora boa, sei do soninho para muitos, é? Mas quem gosta, quem tem o hábito de acordar cedo, mesmo em dias como o de hoje, sintoniza com a gente nessa proposta, né? Bom chimarrão para ti e pra música. Vem chegando os reis dos bailes. Quem são? Atuais. E justamente tem um popurri mais antigo que ajuda a elencar quão importante tem sido essa trajetória de tanto sucesso. São mais de 58 anos de história e por toda a região deixaram também a sua marca. E no rádio, claro que não seria diferente. Vamos ouvindo quando 19 para 6.

Meu caro amigo Valderes, como é que está você, meu querido? Tudo de bom pra ti, tua família. Valeu pela audiência. E hoje, por onde tu andas? O Valderes, diz ele, estou em Gaivota. Tá no litoral, tá na sua casa de praia, passando o período, e muita chuva também por aí. Diz ele, na próxima semana, o destino é Sobradinho. Será muito bem-vindo aqui na emissora também. 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Inclusive a jaqueta que eu estou vestindo hoje é aí da sua confecção. Equaliza Som também. Com uma bonita sugestão, uma marca que está em todo o estado, em todo o Brasil. Muito obrigado pela tua companhia, já cedinho com o chimarrão, Arnildo Beck, no Uruguai. Oi, meu caro, e como é que tá aí no Uruguai? Diga-me, chove também? Já o Loi vendeu, sítio alto, Arroio do Tigre, mateando e ouvindo a gente. Valeu, meu querido. Um tratamento tal qual, de amigo para amigo. Aqui você encontra na Jacuí cedinho, enquanto meu cafezinho já foi, estava muito bom. Passado, um café passado de ontem, não tem problema, é só aquecer. Melhor do que os nesse café da vida, né? Há quem prefira um bom chimarrão, creio que solo, até que vai. Mas o chimarrão é bom de duas pessoas ou mais, né? Não muitas pessoas, que daí demora muito chegar a vez. Olha, choveu a noite toda e ainda continua chovendo em São Leopoldo. Alô, Derli Chaves. Bom dia, meu querido. 5h47. Olha a hora. 5h47. Você também pode me ajudar a elencar. Como está a situação? Muita chuva aí onde você mora? Tem pluviômetro? Quanto você já registrou? E os passos? Ou seja, as pontes ou os acessos? Como está? A Defesa Civil havia alertado e, de fato, essa chuva chegou com altos volumes. Agora 5h48. 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

0: você já deve ter acompanhado, além de raios, trovões, das cheias dos rios. Olha, o amigo Arnildo Beck disse que no Uruguai choveu até agora há pouco, até de madrugada. Então foi meio geral essa chuva. Ô, minha amiga, quando falava pouco do chimarrão, que é bom compartilhado, né? A Rosa diz, Kinesh, é eu e tu. Não, ela não disse, mas diz assim, depende, Kinesh, eu faço uns 10 anos que tomo mate sozinha, adoro. Tá bom, minha querida, acompanhando o amigão, é, tá bom demais. Obrigado pela companhia, igualmente da Marizane Moreira. Que bom ter a amizade e a companhia de vocês, enquanto um chimarrão e outro vai se organizando pro seu dia. 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Gente, agora são 5h52, já falei demais, é hora de música. E música boa na programação tem. Para quem curtiu... Viu o seu Imari Pause há poucos dias no ginásio da Feijão aqui em Sobradinho. Na programação que trouxe alusão aos colonos e motoristas, percebeu que Viu o seu Pause é um ícone simpático, atende a pedidos dos fãs. Então hoje, novamente aqui no programa, vamos ouvir, vamos cantar juntos com Viu Seu Pause ao sul do meu coração.
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2: Ok, 3:06. Gratidão ao Deus, mais um dia. Mesmo em meio a situações de provação, aqui estamos. Obrigado, Senhor Deus, pela vida. Obrigado por todas as manifestações, pela sua presença, mesmo que colocando-nos em situações de provações, atestando a nossa

Durante a programação, pode haver situações onde, por conta do tempo, né, a gente acaba ficando suscetível também. Muito obrigado ao trabalho prestado

0: Ana, um bom dia ao Claudicir nessa hora da manhã. E olha, quando do temporal, sempre há um estado de alerta. Muito obrigado pelo trabalho prestado dos demais que também, na técnica ou os nossos colegas, são amigos que se dedicam para que possamos transmitir a nossa comunicação, seja de entretenimento ou informação. 30 segundos para 6, vamos dar um bom dia aos nossos amigos da linha Paz a Segredo. Alô, alô, meus queridos Wilson e Marlizete, família Moura. Olha, já choveu 152 milímetros de chuva. Esse é o registro do nosso amigo Wilson Moura, na linha Paz a Segredo. Bastante estrago nos camaleão de fumo, né? Mas vamos em frente, fé em Deus, porque as mudas estão top, estão bonitas, é claro. Vamos lá. Vai dar mais trabalho para preparar novamente? Vai, mas é todo mundo, não é um ou outro agricultor que sofre com a alta aí das chuvas, né, que acabam por comprometer um pouco das lavouras. Em Albardão, Rosena, Renata, grato pela companhia também do Roque Rodrigues e a Renate, mais o Chico Rapor. Para o intervalo, sim, vamos ao intervalo comercial. Na hora em que está badalando já os sinos, aqui em Sobradinho nós temos essa alegria de contemplar já cedinho um sinal, uma manifestação de que o divino também é presente em nossas vidas sempre. E o símbolo, os sinos, eles nos ajudam numa única canção que entoa algo divino, nos chama também a reflexão, motivação nessa hora da manhã. Para mais uma atração do programa.
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0: O Senhor te guardará de todo mal, guardará tua alma. Salmo 121, no versículo 7. Todos nós desejamos segurança, procuramos proteger nossa família, nossa casa, nosso trabalho e nossa saúde. Entretanto, por mais cuidadosos que sejamos, existem situações que fogem completamente ao nosso controle. Há perigos que não enxergamos, desafios inesperados e momentos em que percebemos o quanto somos frágeis, pequenos. É exatamente nesses momentos em que o Salmo 121 nos lembra de que uma das promessas mais consoladoras das Escrituras é esta: o Senhor te guardará de todo o mal, guardará a tua alma. Essa confiança nos faz recordar a história de Daniel na cova dos leões. Por permanecer fiel ao Senhor, Daniel foi lançado em uma cova repleta de leões famintos. Aos olhos humanos, sua história parecia ter chegado ao fim. Nenhum homem poderia livrá-lo daquela situação. No entanto, durante toda a noite, Deus enviou seu anjo para fechar a boca dos leões. Quando o rei Dário voltou pela manhã, encontrou Daniel vivo e ileso. O livramento não aconteceu porque Daniel fosse perfeito, mas porque Deus permaneceu fiel às suas promessas. Entretanto, esse salmo nos ensina algo ainda mais profundo. Quando afirma que o Senhor guarda nossa alma, a promessa vai além da proteção física. Nem sempre Deus impede que enfrentemos enfermidades, perdas ou sofrimentos. Os próprios apóstolos passaram por perseguições e muitos entregaram a própria vida por causa do Evangelho. Assim, nenhum deles foi abandonado por Deus. O Senhor guardou aquilo que era mais precioso, a fé e a esperança da vida eterna. A maior proteção que Deus oferece ao cristão não é uma vida sem dificuldades, mas a certeza da salvação conquistada por Jesus Cristo. Somos guardados porque pertencemos a Cristo, que venceu o pecado, a morte e o poder do maligno. Nada pode separar os filhos de Deus do amor revelado na cruz. Talvez você esteja enfrentando dias de insegurança, Talvez existam preocupações com sua família, sua saúde, seu futuro. Lembre-se de que Deus continua sendo o mesmo. Ele conhece cada lágrima, cada oração, cada luta. Mesmo quando não compreendemos seus caminhos, podemos confiar na certeza de que Ele guarda nossa vida e, acima de tudo, nossa alma. Em Cristo, estamos seguros hoje e por toda a eternidade. Oremos, Senhor Deus, agradecemos porque Tu és nosso eterno guardião. Em meio aos perigos, às incertezas e às lutas da vida, fortalece nossa confiança em Tuas promessas. Guarda nossa fé, sustenta nossa esperança e ajuda-nos a confiar na certeza de que pertencemos a Jesus Cristo. Que nenhuma dificuldade nos afaste do Teu amor e que vivamos todos os dias confiando em Teu cuidado. Em nome de Jesus, amém. 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
0: Olha a hora, meu povo, são 6:09. A temperatura de 13 graus, 8 décimos, amanhecer da quarta-feira, 29 do mês de julho de 2026. Como passa o tempo, hein? Já o mês de julho tá dando um tchauzinho. No sábado já é 1º de agosto. Ok, quarta-feira, a fase da lua é cheia. Ela foi crescendo aos poucos, foi ficando grande, linda, majestosa. O Amigão das Madrugadas está junto de você, comunicando num oferecimento da Heller Escavações, Transportes e Terraplanagem. 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Bom dia!

0: no palco dos atuais.
1: Perfeito, chegou a hora de relembrarmos dos grandes sucessos, ou então músicas que há pouco tempo... Olha aí, dentre as tantas canções de uma das bandas mais queridas do sul do Brasil, atuais para cantar, Pássaro Livre.

6:14, temperatura de 13,8. Bom dia, acordou há pouquinho, foi? Bem-vindo, bem-vinda à programação. Olha aí com um bonito chimarrão preparado. Pra não perder o costume ao redor do fogão, aquele espaço bonito. Oi Zé, bom dia pra ti, bom dia pra Marli. Bairro Rio Branco em Sobradinho. Chega de chuva, né Zé? Chega de chuva. Praticamente 100% recuperado. Ok, a saúde, sabes que é nessa hora que a gente vê a importância. Que numa rotina, com o trabalho sempre em evidência, pouco se pensa quando se está tudo bem. E ao passar por algum procedimento, alguma situação, a gente vê que o que mais importa é a saúde. 6:15, vamos lá, respire fundo, abra os braços e agradeça a vida, a sua saúde, a sua família, a sua casa, seu trabalho. 6:15, programa Alto Astral tem um oferecimento. 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Alô, amigos de Não Me Toque, já recuperados? Alô, alô, povo de Giruá. E essa região aí que foi muito assolada pelos fortes vendavais. 6:16, agora olha a hora, 6:16. Em linha das pedras, agudo. É costume acordar cedinho, Terezinha. Seja um ótimo dia de quarta-feira. Deixando o carinho pra Terezinha. É, portanto, deixando um alô pra quem? Pra quem? Sim, deve ter sido digitação por voz e aí não compreendi muito, mas daqui a pouquinho a gente já vai conferir com uma nova mensagem. Vamos lá, tá na hora boa, 6:17, 6:17. Entre uma música e outra, o recado do ouvinte, a parceria. 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Música agora com Sétimo Sentido, dando leveza no nosso começo de dia. 6:19.

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4: Oi! 6h23. E aí, pra quem tá na ordenha, hoje tá difícil, molhado pra fazer essa lida campeira, tratar a bicharada toda, tirar o leite das vaquinhas, né? Mas há uma necessidade, por isso penso que muitos não fazem ideia o preço lá embaixo dos produtos primários. Mas veja quanto trabalho, dia a dia. Quantas situações para essas empresas a céu aberto que muitas vezes, como o amigo lavoureiro, agricultor, há pouquinho evidenciava aqui as valas em que a forte chuva já abriu em meias lavouras, quando não de perda dos produtos já prestes à colheita. E os produtos ultimamente, o fumo, por exemplo, tem sido muito questionado. Mas não vale a pena questionar se não há alguns outros incentivos. Quanto é que você paga o saco de adubo, por exemplo? Qual é o valor da arroba do fumo? Olha, tá crítico, a situação é gritante. E as contas, ah sim, elas chegam. Não há um perdão das contas. Deveria ser repensado essa matemática que nem sempre dá um resultado equilibrado para ambos. Levanta, tá na cama ainda, faz a tua oração, ergue a cabeça e continua a acreditar nesse caminho com esperança. Com dignidade, procura sim fazer a tua trajetória aqui. Nem sempre temos resultados que gostaríamos, mas é necessário seguir avante. Valorize, em especial, a sua vida, a sua família, o espaço onde você está. Bom dia, nega. Seja uma ótima quarta-feira. Abençoada seja. Lino e Maria Cristina. Alô, meus queridos. Bom cumprimentá-los. Seja um ótimo dia. Alô, alô, Áureo Raimann. Abraço também vai a José Claire, Francisca de Castro, Geni Rodrigues, bom dia. Seis horas e 6h26, a hora vai passando. Alô Artêmio, pra ti, a toda a tua família, também no Rincão Nossa Senhora Aparecida Segredo. Bom dia, de bom, de alto astral. Não tem outro jeito? Bora lá. Pra música, vem aí o musical Som 7 com participação de Sônia Areco na Cachaca. Vem! J. de olho na hora. Repete aí comigo, 6h26. Não perde o horário não, 6h26. Temperatura 13,8.

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2: Conferindo, são 6 horas e 35 minutos. A temperatura de 13 graus, 8 décimos. Bom dia, você que está acordando agora há pouco, acordou, é? Deu uma espreguiçada, vai até o banheiro, faça a sua higiene, depois um bom chimarrão, então um cafezinho.
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2: Ok, o Amigão das Madrugadas, com um convite para que você possa interagir. Venha fazer parte da nossa programação.
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2: Uau, bom, muito bom. Desde a gurizadinha até o vovô e a vovó, sem contraindicação. É o Amigão que vai conduzindo entre uma música e outra. Recado de muitos. Olha, é bem verdade a... pergunta que o nosso amigo da linha Paza tem feito. É, depois de tanta chuva, com a situação dos preços que não acompanham a demanda, é, e ao mesmo tempo fica aquela pergunta, né? Ainda com a previsão de muita chuva daqui para frente, como é que os agricultores irão subsistir com seus produtos? Como é que se vai fazer para pagar as contas? É, afinal, financiamentos ou então... é, a vida segue. A necessidade de obtermos a valorização. Como fazer para equacionar tudo isso? Já que o preço dos produtos que o agricultor produz não vale quase nada. A coisa tá feia e a tua, teu questionamento, meu caro Wilson, faz jus à voz de tantos que nessa hora esperam um posicionamento do governo. Alô, Luiz, em Cerro Branco, bom dia. Também por lá quero deixar um abraço, um bom dia ao Elitor e a Lourdes, que gostam de acompanhar no programa. O Matheus ligado está, Matheus Ivan Reich. Um abraço, bom dia, meu caro. Atuais Voarei, claro, boa pedida. Quem mais sintoniza é Rosane, deixando carinho, amiga... Runilda, para os demais amigos, amigas que estão sintonizando nessa hora da manhã. 22 minutos para 7. Repete comigo, 22 para 7. Temperatura de 14 graus. Subiu um pouquinho a temperatura. Isso quer dizer que pode vir chuva novamente. Até as 7, creio que vai estar chovendo de novo. Hoje começa uma nova fase da lua, lua cheia. Até às 7, seguimos com a boa música das bandas e dentre elas, mais uma vez, o espaço para a música dos atuais, Voarei. 22 para 7.

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6: 16 minutos para 7.
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Bom demais! Olha a hora, agora são 6h45. Opa! Acordou há pouquinho, é cheio de boas energias? Bora lá! Vamos multiplicando com os quais você tem a oportunidade de partilhar a vida, família, amigos, colegas, para quem está se preparando ao trabalho, outros que já desenvolvendo suas atividades. Ei, gostaria que, se você percorreu Sobradinho, Candelária ou, em especial, tenho necessidade de saber se há trânsito que flui normalmente a Santa Cruz do Sul, Sobradinho Santa Cruz. Alguém com informação, por favor? 3742-1090. Mande seu WhatsApp enquanto eu cumprimentando ao Marciano. Às vezes parece que a noite não termina nunca, as horas custam passar, mas quando a luz do dia raiar, nasce a esperança no coração de uma nova chance de vida. Bom dia, é bem verdade, faz-nos pensar além das palavras. Marciano que todos os dias encara com coragem, com determinação, pois sabe que a cada curva da estrada, cada metro percorrido, é uma vitória alcançada. E para chegar a 10 ou 100 quilômetros, você precisa percorrer os primeiros metros. Olha o meu amigo, justamente, por manter-se conectado com a gente, entre Sobradinho e Candelária, né, principalmente, e quase que numa rotina diária, está nos trazendo informações. Depois da curva das cobras, muitas pedras na pista. Algumas, né? Algumas situações aí, então, pedras na pista. Não muitas. É, sem exageros, é bem verdade. Agora, muita água na pista, né? Isso sim. Então, todo cuidado, atenção. E aí, a gente vê a falta de manutenção nas canaletas, a falta de manutenção no asfalto. E eu preciso ecoar também de uma situação crítica, falando em buracos. O trecho que liga Sobradinho e Ibarama, aqui nessa vicinal, né, ou nesse asfalto que já de tempo urge com a devida manutenção, precisamos redobrar a atenção e chamar a voz daqueles que muito já deixaram em evidência. E o rádio sempre foi esse meio que nos permite falar sobre essas verdades, né? Então, quando há que elogiarmos, vamos elogiar. Agora há uma necessidade de uma urgente manutenção, não só essa via que liga Sobradinho e Ibarama, pois é um trecho curto. Mas tem outras, como um todo, as rodovias precisam sempre de uma atenção de alguém que nos representa. Vamos lá, meus caros, está na hora. Tem mais por aqui. Quero também deixar um bom dia ao Bob da Saúde, o meu amigo Márcio, que já cedinho sintonizou nessa proposta de manter-se, né?

10 minutos para 7, para a reta final do programa. Alô, Valtair, muito bom dia. Já cedinho com bom chimarrão, então na sua lida, canteira, tirando leite das vaquinhas. Ainda bem que você tem um trato, seja na ração, ou então para quem deixou a silagem. É justamente nessa época em que você não pode soltar o gado a campo, é que precisa fazer esse trabalho de alimentá-los no espaço reservado, na cobertura. Final de programa, obrigado a todos quantos interagiram com a gente, aos nossos anunciantes igualmente, muito obrigado. 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E assim encerro por aqui, com mais dois recadinhos. Em Pinhal Grande, nosso amigo ouvinte Luiz Carlos, família Gomes, bom dia. Seja um ótimo e abençoado dia a todos quantos têm o desafio em evidência, mas com fé, com coragem, com discernimento. Seja mais, lute mais, torne-se ainda mais capaz para a vida, o mundo e as outras pessoas. Oi, Mônica Bortzmann, linha Curitiba, Candelária. Seja um ótimo dia também a você. 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Em instantes, retorno no programa Bom Dia, Tchê. 8 para 7. PF no Bailão, Santa Maria do Brasil.

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10: Bueno, chega mais, bem-vindo, bem-vinda à programação. 7:01. 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
11: Gesto de carinho da gaúcha amada, um toque de acordeona e um bom cimarrão, e um cuera pacholento pra
10: Mulheres Pampeãs.

Boa música, sugere. Saudades daquele tempo em que se carneava um boi, se carneava um porco, se dividia, hein? Bom dia, olha a hora 7474 para quem hoje vai lidar com carneação. Quem sabe é um dos serviços que no interior, ainda quando se cultiva na tradição, no costume de criar uns bichinhos, coisa e tal. Hoje é um dia muito especial para esse trabalho, bem como para quem vai lidar com moenda de cana na confecção do melado ou do açúcar mascavo. Como utilidade pública, aqui vamos informando, portanto, há pouquinho, onde o Márcio nos trazia as informações. Na descida da serra, também alertava o Marciano Wagner, a situação do trânsito ali, que implica um pouquinho de cuidado, porque há pedras na pista, é claro, dentre outras, água, cuidado para não aquaplanar. Né? E outra informação, esta procede do Paulo Puntel. Oi, Paulo, bom dia. Trânsito em meia pista, antes da ponte do Jacuizinho. Há uma árvore caída sobre a pista de rolamentos, então merece uma atenção. Alô, Valmir, alô, Almira. Que alegria estar comunicando para vocês. Seja um ótimo dia, apesar da situação toda, né, que já se deu com vento, chuvas. Mas é necessário olhar quando desses acontecimentos naturais com coragem e buscar, né, sempre a solução. Que bom a gente poder se valer também da nossa fé, da nossa espiritualidade, já fortalecido cedinho. Numa boa perspectiva onde, depois do temporal, como diz, sempre vem a bonança, a necessidade então de passarmos pelas situações com coragem, com determinação e se preparando para um dia após o outro, um dia de cada vez. 7:06. Bom dia, tchê. 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Leves, juntos a gente resolve. 7:08. 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

vai se ajustando na hora e no espaço, vai se organizando. 7:10, agora 7:10, a temperatura é de 14 graus, 2 décimos. Mocinho Aventureiro, uma das clássicas do TG

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6: Bueno, 7 horas e 17 minutos, o gaitaço é bom. Nessa hora em que tu acompanhas com teu chimarrão, ou então com o teu café, cada um vai se arranjando no tempo e no espaço. Ouvindo a Jacuí, e olha que época bonita, lembro-me do tempo de piar. Hoje muito se deixou de lado esse costume do fazer um fogo de manhã, só quando muito frio, e alguns nem têm o fogão a lenha, tem a lareira, mas... pra tudo se dá um jeito, hein, Zé? Agora, recordei desse tempo em que a nona fazia o salame. Dava uma limpada ali no... na boca mesmo do fogão, como se chama ali na trempe, né? Na parte que cai a cinza. Dá uma limpada e coloca um pedaço de salame ali, que com um pouco da brasa lá nos fundos e o calor propriamente. Mas, olha... Que cinza, que nada. Isso dava uma limpada ali, tirava a pelezinha e tava tudo certo. Agora pensa nos vizinhos. Mas quem é que tá fazendo salame essa hora da manhã? Porque o cheiro não fica, né? Dentro de casa ele vai, exala pelo chaminé. E aí a vizinhança, ah, minha nossa, tá esticando o nariz da vizinhança ali, é, Zé? Judiando dos vizinhos. Mas que barbaridade. Ainda mais um pão de milho com melado. Tá louco? Isso é coisa de alemão misturar doce e salgado, né? Mas tá tudo bem, pra nós tá tudo certo. Bom dia, tchê! Avante, meus caros! Já deu água na boca, só de pensar. Vou dar uma engolida e seguir o comunicando, tchê. Olha o Rio Jacuí. O Rio Jacuí subiu tanto que tá já chegando, entrando na estrada. Tá querendo carona. Barbaridade, tem sido muita água. Já ultrapassou 150 milímetros. Ainda tem acesso, mas pode até o meio-dia não dar mais acesso agudo. Nós queremos então que o ouvinte também nos ajude, assim como a Rita Pouquinho trouxe-nos essa informação, né? Subiu tanto que já começa a alcançar o nível da estrada geral. Porto Agudo, portanto, ainda tem acesso, mas se subir mais, ficamos atentos. Aqui, serviço de utilidade pública, volto a trazer na informação há pouquinho, ampliada pelo amigo Paulo Puntel, que dizia na pista antes da ponte do Jacuizinho, tá em meia pista por conta de uma árvore caída sobre a pista de rolamento. Na descida da serra, algumas pedras, aqui também ter cuidado. Quando dos buracos das rodovias, em especial essa que liga Sobradinho e Barama, há pouco colega que veio de lá, até ontem tava mais ou menos a situação, mas porque conhece todos os dias é esse trajeto. E hoje, por conta da água aqui, não viu e quase estourou o pneu. Uma vez que a pancada foi grande e esse é o problema, né? Quem paga o prejuízo? Então, muitos buracos. Precisamos de uma urgente manutenção. Vamos fazer ecoar. E quando for para elogiar, vamos elogiar também. Mas precisamos de urgente manutenção, roçadas, limpeza das valas e a recuperação dos buracos, que urge. Vamos lá, meus caros, longe ou perto, vai dando Jacuí no teu rádio. Aqui, já desde cedo, o amigão das madrugadas trouxe na comunicação, na boa música. Alberto, meu querido, todo dia faço o fogo no fogão e um salame em cima da chapa. É, e aí tu limpa depois. Pão de milho novo, chimia de figo e nata. Tá louco, judia não! Sete horas e 22 minutos. Manda um abraço pra mãe. Alô, Lourdes Fischer, em Arroio do Tigre. Hoje de aniversário, 76 anos de idade. Pedro, Caio, Rita, Laura, todo mundo deixando um upa bem gostoso. Alô, dona Lourdes Fischer, 76 anos de idade. Felicidade, saúde. Nasceu lá em 1950, é? Muito bem. Rosane, bom dia, linha Quinca. 7 horas e 23 minutos. 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Foi bem? A tua noite foi ótima? 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Eco 7, segredo do sono. 7h24, para mais gaitaços. Daqui a pouquinho tem as informações do tempo, Metsu Meteorologia. Agora, gaúcho velho, te aproxega, toma um chimarrão. Nelson Walker, Nenê Nunes, para cantar.

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1: 7:28, 7:28, 14 graus e meio.
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10: Bom dia, tchê. Alô, Alexandre. Bem cevado, chimarrão bonito está se apresentando aí. Que coisa, mais de 50 milímetros de chuva só de ontem para hoje, ou seja, na noite, madrugada, e já se acumulou aí uns 150 milímetros. Marilane, mais um amanhecer, começando bem o dia. Sim, sempre, sempre que possível, é necessário não nos intimidar com as adversidades, mas mantendo-se com pensamentos positivos, a gente consegue ver sempre uma resposta frente àquilo que nós precisamos e entendemos como necessidade de um olhar. Com soluções, não com um olhar de desânimo, de não, é sempre necessário nos reerguermos, né, processando com maturidade as informações diversas. 7h36, não se abata não, vamos lá, um dia de cada vez. Aqui desde cedo, para quem já 5h, 5h30, 6h, 7h, cada um escolhe de acordo com a sua necessidade o horário de acordar, de despertar e lançando sempre um olhar otimista frente às situações. Em instantes para as informações do tempo, mas agora é hora de Luiz Carlos Borges e o Baile de Fronteira. 24 para as 8.

0: 7:40, 7:40. 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Sete e 7:42, temperatura em 14,5 graus aqui na quadra Altos da Matriz, em Sobradinho.
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0: Luiz Fernando, Nartigal, fale-nos sobre o tempo, bom dia.
2: Bom dia, Ederson, muito bom dia a todos. Na realidade, nós temos o sistema frontal associado à área de baixa pressão, já com característica de frente fria, está se afastando do estado, não é? Nós temos ainda umidade na parte norte, então ainda tem muitas nuvens sobre a região centro-serra. O dia começa com muitas nuvens, de madrugada ainda tivemos trovoadas, né? Ainda tem aí um resquício de nebulosidade, ainda pode ter algum chuva fraca ou garoa, mas o tempo vai melhorar no decorrer do dia. Nós vamos ter aí, a chuva vai parar, e no decorrer do dia vamos ter o tempo melhorando, o sol vai aparecer com diminuição das nuvens, sobretudo durante a tarde. Talvez já tenhamos aí alguma melhora em alguns pontos da região entre o meio e o final da manhã, mas a tendência é que durante a tarde é que o tempo melhore de um modo geral na região. A temperatura na madrugada chegou a 13, 14 graus, durante o dia vai ter um aquecimento, vamos ter máximas ao redor dos 20 graus, 20, 21 graus no período da tarde, depois no fim do dia esfria, e as mínimas de hoje ocorrem à noite, e pode chegar a 11, 12 graus. Quinta e sexta, o tempo seco com a presença do sol vai predominar, mas podem ocorrer formações localizadas de neblina e de nevoeiro no começo da manhã. Haverá uma maior elevação da temperatura na parte da tarde. Quinta-feira se prevê mínimas ao redor dos 10 graus, né, 9, 10 graus, e máximas à tarde de 23, 24 graus. E na sexta, mínimas de 11, 12 graus, e máximas mais altas, de 24, 25 graus.
0: Ederson. Muito obrigado, Luiz Fernando. Tenha um bom dia. 16 minutos para as 8, as informações do tempo e o patrocínio a FUBRA.
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0: Bom dia, tchê. 15 para as 8, mano.

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1: Dez minutos para as 8.

0: quarta-feira, 29 do mês de julho. Com a temperatura ali, mais ou menos estacionada, em 14 graus e meio. 10 minutos, nem mais 10, apenas 9 para as 8. Vamos fechando na programação de hoje. Daqui a pouco, Manhã 97 FM. 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No finalzinho do programa, Cissa, chegou. Dormi um pouco mais hoje, tava boa a cama, né? Para quem acordou pouco, outros lá no início, às 5 da manhã, muito obrigado a cada um que interagiu com a gente. Continue sintonizando. Desejo uma ótima quarta-feira, bom proveito. Amanhã não estarei aqui nesse horário. Será o meu colega, amigo Almir Rodrigues. Um bom dia, portanto, a todos quantos. E a gente volta a se encontrar na sexta-feira.
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9: Olá, queridos ouvintes, aqui quem fala é o padre Reginaldo Manzotti. 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Filhos queridos, bom dia. Que você tenha um alegre despertar com Deus e Nossa Senhora. Espero que você possa entrar no www.padrereginaldomanzotti.com.br e mandar as suas intenções. Levaremos ao altar do Senhor. Vamos juntos agora, pedindo a Deus saúde no corpo e na alma, em nome do Pai, do Filho, do Espírito Santo. Amém. Senhor Deus da vida, no início deste dia, queremos pedir saúde. Dai-me, Senhor, a saúde necessária para ganhar o pão de cada dia. Livrai-me de todo mal do perigo, da peste, da epidemia da gripe, Senhor. Livrai-me de todo mal. Rezo também, Senhor, e clamo a vossa misericórdia sobre todos os enfermos. Senhor, sustentai-os na fé, mantenha-os na esperança. Revela sabedoria aos médicos e dai paciência a todos os que cuidam dos doentes. De modo particular, Senhor, no início deste dia, intercedo em favor daqueles que estão acamados, hospitalizados e até desenganados dos médicos, mas de modo particular, por este enfermo, cujo nome apresento agora. Senhor médico dos médicos, curai as feridas, libertai os doentes da enfermidade, dai-lhes, Senhor, saúde no corpo e na alma, dai-lhes, Senhor, paciência na provação, dai-lhes, Senhor, coragem de lutar. Curai, Redentor nosso, todos os enfermos. Amém. Um bom dia a todos.
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Muito bem, bom dia, bom dia! Estamos iniciando a quarta-feira, metade da semana. Você vai ligadinho aí para toda a região e vai conferindo aqui a programação. Vai para toda a região aí também, deixando recados, participações, meu amigo, minha amiga. Alô, tá aí a quarta-feira, tá no ar. E é claro, nós vamos para toda a região. Vamos lá, né? Recados, participações, muita música e também você vai conferindo aí, né? O Manhã, Manhã 97.3, e a gente vai por aqui, 8 horas e 8 minutinhos, 29 de julho de 2026, reta final do mês, pra gente ir aí, né? Neste clima, nessa energia, levando aí música, informação, participação, prêmios também, hein? E a gente vai ter sorteio de prêmios. Atenção, pessoal dos seus bichinhos de estimação. Vai ter sorteio de prêmios pra aí, né, com um presente, né, como a gente diz, aí pro seu coelho porquinho da Índia. Mas pode mandar aqui o seu contato, tá bom? 3742-1090 com a Bicho Bão Pet. E também teremos sorteio de uma xícara personalizada na sexta-feira. É com a Cuptec personalizados. Então você vai, a partir de agora, 3742-1090, vai participando aqui, deixando seu nome completo, o programa que mais sorteia prêmios do seu rádio, vai conferindo aí, né? E deixando recados e participações, a gente vai assim nesse clima. Você que tá aí também pegando a estrada, um forte abraço, obrigado pela parceria. Alô, meus amigos, alô, dona de casa, tudo bem por aí? Tudo legal? Então tá bom, né? Pessoal que tá aí também com a família, obrigado pela parceria. Vamos lá, né? Recados, participações, muita música. E a partir de agora nós vamos conferindo, né? Vamos conferindo por aqui. É, e você vai nesse clima também, deixando os recados e participações no 3742-1090 e já concorrendo a uma xícara personalizada com seu nome ou nome de quem você preferir aí. E também aí, né, um kit de ração pro seu coelho ou seu porquinho da Índia aí, com a Bicho Bão Pet. Mas pode mandar foto aqui do seu pet, pode mandar também participação, seu nome estará concorrendo. 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

0: Ê, maravilha! São Francisco pra recordar, atenda o telefone aí. Ei, a gente vai recordando também das bandas por aqui, né? Um abração, pessoal que está aí na companhia. 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Vou ligado por aqui, um abração ao Jefferson e todo o pessoal da Bicho Bom Pet. Muitas participações já, porque a gente vai sortear sexta-feira uma cesta, um kit aqui. Alôzão, pessoal que tá participando. Alôzão pra Aline Camargo na sintonia. O Adilson Machado também. Abração pra vocês, mandando foto dos pets aí. O Adilson aqui, da linha 4 Ibarama. Abração também pro Volmiro, pessoal em Salto do Jacuí. Alô também pro André, pessoal que tá ligadinho na programação Ibarama. É, vamos lá, meus amigos, assim, ó, 3742-1090. A gente vai ter um sorteio desta sexta aí, né, da Bicho Bom Pet. E também pro seu bichinho de estimação aí, né? Sucesso aqui na programação, que maravilha, grande parceria. E também uma xícara personalizada com a Cuptec. É, vamos lá, hein? 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Então tá valendo a promoção aí, 3742-1090, para concorrer uma cesta da Bicho Bom Pet. Vai aí participando, 14 graus de temperatura, tem mais bandas por aqui. Céu e Cantos.
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0: Muito bem, vamos ligados por aqui, você conferindo aí, Brilhação, Meu Castigo, é o pessoal aí, né, participando, Bicho Bom Pet, vai ter aquela sexta aí, na sexta-feira, tudo combinou aqui, né, Bicho Bom Pet, muitas pessoas participando, Jorge Augusto Foleto, aquela sexta, foi muito legal, Jorge Augusto, dá o teu bom dia aqui, cara, você chegando com a tradicional água assim da fonte, né, cara, é água com ou sem gás, bom dia?
1: Bom dia, é sem.
0: É sem gás, isso parece uma mateira, cara.
1: Cara, pensando bem, é.
0: O que tu achou daquela cesta da Bicho Bom Pet, cara?
1: Bah, tá doido. É. Eu queria colocar meu nome pra participar.
0: Não pode, não deixou. Pode. Não, nós temos um regulamento que não pode, não pode. Não.
1: Pois é. Meu filho pode?
0: Oi?
1: Meu filho pode?
0: Não, também não. Aqui nenhum parente, a gente faz bem transparente.
1: E se algum foleto ganhar?
0: Não sendo assim, aquele. Não sendo, né, o teu parente de primeiro grau, né?
1: Ah, tá.
0: Então pode passar a lista dos nomes aí que eu não conheço, né? Um abração aí. Jorge Augusto, quarta-feira, bom dia. Infelizmente, chuvas e pontes aí, né? Com essa situação, mas a gente torce que o tempo equilibre aí, mas infelizmente ouvindo hoje, né, meteorologistas e previsão do tempo, a gente pode sofrer com isso até o começo do ano que vem.
1: Pois é, ontem à tarde nós falávamos sobre isso, inclusive conversei com o pessoal da Defesa Civil, né, os prognósticos não são tão bons assim, né, pode vir muita coisa ainda nesse ano que é para ser o Super El Niño, né.
0: É aí que tá, né, cara? É uma situação bem complicada.
1: Se no começo já está assim, não é questão de alarmismo, né? Questão de pânico, nada, né? Mas tem que se precaver, né? Tem que começar a pensar um pouquinho mais nas coisas que podem ser feitas para evitar desastres e tal, né?
0: E
1: sabe que a questão mais sagrada da gente é o nosso lar, né?
0: Sim.
1: A nossa casa. Então... tem essa questão, né? O que eu posso fazer para melhorar a estrutura, para melhorar, para tentar evitar com que algo de pior aconteça com um vento, por exemplo, né?
0: E eu vou te dizer, é complicado, né, cara? É complicado, né?
1: A gente mesmo se assusta, né?
0: Sim, e isso aí que é complicado nessa questão, né? Então, o pessoal que tá aí na lavoura também, o pessoal de fora, da cidade também, né? Tá vendo, hoje até uma placa no estabelecimento aqui em Sobradinho, no centro, tava caída ali, né? Eu tava olhando, o vento contra o vento e essas situações do tempo não tem o que fazer, né?
1: E a gente já tem um trauma, né? Implantado na cabeça, né?
0: É verdade,
1: 2024,
0: né?
1: 2024, daí dá um tempo um pouquinho mais adverso, a gente já fica um pouco com o pé atrás, né?
0: Sim.
1: Mas não vamos nos alarmar,
0: não
1: vamos nos preocupar antecipadamente.
0: É verdade, vamos seguir firme e forte, né?
1: Firme e forte, vamos lá.
0: Vamos lá, né?
1: Com certeza.
0: Então tá aí, né, Jorge Augusto Foleto, aquele abraço pra ti.
1: Abraço, uma boa quarta.
0: Boa quarta-feira, cara, que seja tudo de melhor pra todos nós, né?
1: Todos nós.
0: Tá aí, 14 graus de temperatura.
1: Tá boa, vou tirar a temperatura. Jaqueta.
0: Tira a jaqueta, isso aí, porque aqui dentro é quente, né, cara?
1: Aqui dentro tá bom.
0: Agora, a sensação térmica é legal e hoje teremos na sexta-feira o sorteio, sabe, da Bicho Bom Pet.
1: Uma caixa daquelas de novo?
0: Isso.
1: Bah, show de bola.
0: Mas agora a gente tá guardando aquela cesta lá do Jefferson em 4 chaves, 8 chaves, 10 chaves, né? Porque o pessoal queria.
1: Né?
0: O pessoal já queria comer as bolachinhas, mas é pro pet, né, cara? Brincadeira.
1: Mas era bonitinha, né?
0: Bonitinha, cara. Tá aí. Um abração, valeu. Jorge Augusto. Valeu, Jorge Augusto Foleto. Bom dia. 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Em Sobradinho, viu? Seu pause, você vai conferindo agora.
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3: Muito bem, vamos por aqui na programação. Você vai sintonizado com 6 minutos para as 9. 6 para as 9. Vamos ligadinhos por aqui também. 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Venha até Brenner Agro e faça um ótimo negócio. 14 graus de temperatura, Ana Castela. Era só o que me faltava.
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11: Muito bem, o Vitrine por aqui, oferecimento das farmácias Ultramed Popular, cuidando da sua saúde, aqui é mais barato. Jorge Augusto Foleto, vamos lá. Vamos lá então, um pupurri do Panda, Ícaro e Gilmar, Humberto e Ronaldo e o Daniel. Um abraço pro Daniel, né? Estamos chegando perto do dia 5 aí, né? Começou aqui todo mundo, correndo, caminhando, brincadeira, hein? 15 graus de temperatura, 9,23.
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0: Muito bom dia, está no ar a partir de agora o boletim de informações da Cotriel para esta quarta-feira, 29 de julho de 2026. A cotação dos produtos agrícolas que será válida das 9 horas e 10 minutos até as 12 horas de hoje é soja R$ 125. A soja com DAP, bonificação de R$ 1,50. Safra 2026, R$ 126,50. Milho, R$ 58. Trigo PH 78 acima, R$ 70. Esses são os preços da manhã, à tarde, horário de faturamento da soja. É da 1h30 até as 3 horas da tarde. Ontem a Bolsa de Chicago fechou com 3,50 pontos de alta. No Brasil, o dólar fechou em alta de 5,12. Neste momento, a Bolsa está com 12,75 pontos de queda, um bucha cotado a US$ 11,99. 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Portanto, a cotação da manhã será soja R$ 125, soja com DAP, bonificação de R$ 1,50, safra 2026, R$ 126,50, milho R$ 58, trigo PH 78 acima, R$ 70. Esses são os preços da manhã, à tarde e horário de faturamento da soja, da 1h30 até as 3 horas da tarde. 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Bom dia!
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6: 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Tá aí, com a gente também por aqui, né? E o Momento Esportivo destaca aqui na programação internacional. E Flamengo hoje, 19:30 no Beira-Rio. Aí complicou, né? É. Vamos ver o que o Pezzolano vai inventar. Eu acho que agora ele se arrependeu e voltou pro básico, né? Antony no gol, Bruno Gomes pelo jeito na direita, Maripan, Mercado e Matheus Bahia. Vai para um 4-4-2, será? É, e também no meio-campo Vidiagra, Bruno Henrique, Vitinho e Bernabé. Carboneiro aí. E ele, o Cone Alejandro, né? Que coisa séria. É. Ele insistiu em três zagueiros, tomou duas derrotas aí. Agora ele volta pro 4-4-2 e embaralha todo o time, né? Mas vamos ver o que acontece. É o que tem, né? Pro momento, né? E então. Deve ir para um 4-4-2 aí, né? Ou tem variações que eles falam, mas o importante é que o Internacional teria que conseguir até um empate hoje, né? E a equipe do Flamengo, né? Tem três times, mas o time que vai a campo hoje, Rossi, Royal ou Varela, Vitão, Léo Pereira, Alexandre na esquerda, Pulgar, Jorginho e Samuel Lino no meio campo, Carrascal mais à frente, Bruno Henrique e Pedro. É um time a ser batido, né? Mas tudo pode acontecer, o Internacional que tá aí. Fora do Z4, primeiro time fora do Z4. Depois veio o Grêmio, né? William puxa a fila de novas mudanças do elenco. O Grêmio que está fazendo uma limpa aí, né? É. E também, né? O pessoal que traz aí as informações. O Grêmio que tem o próximo desafio contra o Bolívar amanhã, 19 horas. Joga em casa, né? E tem tudo aí para passar a próxima fase da Sul-Americana. Depois do domingo já tem a Copa do Brasil contra o Mirassol. Mirassol e Grêmio, né? É as informações por aqui, os recados. É o momento, né? O momento esportivo que você vai aí e vai também fazendo as coisas acontecerem, né? Vamos lá, né? Momento esportivo, posto Ipiranga, posto do seu Jaci. Get together, Big Mountain. Aumenta o volume aí, 16 graus de temperatura e curte, né? A máquina de sucessos, 13 minutos para as 10.

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Muito bem, vamos ligados por aqui. Muitas e muitas participações, porque é o seguinte, tá valendo aí uma cesta da Bicho Bom Pet, sorteio na sexta-feira, né? É uma cesta com produtos pro seu pet, sorteio na sexta-feira. Abraço aí, né, ao nosso amigo Jefferson, pessoal da Bicho Bom Pet. E também uma xícara, né, personalizada da Cuptec aí, né, personalizada aí com manhã 97.3, tá bom? Então tá aí, grande pedida, né? Um abração ao nosso amigo Melado, Marcelo Bernardes aí na cinturinha, recebendo aqui também agradecimento, mas não tem que agradecer, quando a gente puder ajudar, né? Olá, tudo bem? Agradecendo o pessoal que colaborou para a ação aí do Charles Tuktenhagen, né? E comunicaram que venderam todas as fichas, que legal, hein? Um abração pra vocês, né? A gente que fica aí, né? Agora continuamos em oração, tá aí o recado do nosso amigo, né? O Cristiano Klein. Cristiano, né? Que Deus abençoe e dê tudo certo aí, né? E é claro, não tem que agradecer o espaço aqui disponibilizado no programa, né? Que a gente puder ajudar aí a comunidade também, levar aí também, né, as informações em relação a eventos, né? Pode mandar pra gente aí, né? Ainda mais esses eventos aí, né? Que são muito importantes aí, né? É uma ação entre amigos que a gente fala, né? E com essa corrente aí de união, de ação, né? E de ajuda, eu acho que tudo vale, né? Eu acho que isso é muito importante. Um abração pra vocês aí e torcemos pela melhora aí, com certeza, né? Do Charles. Torcemos aí, né? Ficamos bem na torcida mesmo, tá bom? 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Um abração também, pessoal que tá ligadinho por aqui. Alô pro nosso amigo aí, o Hugo tá na sintonia também. Obrigado pela parceria. Não, é o Huguinho aqui do Sombra, né? Que é o gato do Sombra. E nós vamos por aqui, 3742-1090. Você participa. 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Ei, maravilha, hein? Abração a todos os nossos patrocinadores, obrigado pela companhia. Essa é da segunda parte, né? Segunda parte do programa. 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Caju Semijoias, tá aí, ligadinho na programação, e a gente vai assim de Zezé e Luciano.

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1: Salve de palmas! Padinha. Obrigado, meu irmãozinho. Deus abençoe você. Muito sucesso, tá?
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3: Muito bem, vai ligado por aqui na programação e o pessoal vai sintonizado, também mandando aquele abraço, recados, participações. 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Abração também pro Luiz de Sobradinho, tá na sintonia. O André sintonizado por aqui. Pessoal, vai ligadinho aí, né? E nós vamos de mais e mais recados por aqui. E muita música, 17 graus de temperatura. Abraço a Magrebe aí também, né? Um abração também a Márcia Knirsch, da linha Carijinho. Um abração pra vocês aí, obrigado pela companhia, né? Valendo, sorteio de uma cesta para o seu pet na sexta-feira. E uma xícara personalizada aí, a cesta com o pessoal da Bicho Bom Pet. E a xícara, né, com uma Cuptec personalizada. Está aí, grande pedida.
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0: Tá aí, muito bem, você vai ligado por aqui, Traia Véia, Gustavo Lima Equivocada. Também os sucessos desfilando aqui no Manhã 97.3. Eu tenho informação também, nosso colega Henrique aqui. Motoristas, atenção, né? Árvore caída sobre a pista na RSC 481, nas proximidades da ponte do Rio Jacuizinho. A pista está parcialmente bloqueada. Atenção nesse local aí, entre Arroio do Tigre e Estrela Velha, tá bom? Então, só um comunicado aqui, um aviso, né? Pessoal que está sintonizado com a gente. Um abraço a Thaís aqui de Sobradinho, alôzão também. Pessoal que vai participando aqui na programação. Ei, maravilha! E os pets, né? A Jô do Tigre mandando alôzão, né? Ana e Pepe. Aí, mas que maravilha, tá aí, né? Tá aí, né? Também a Mica, olha os gatos lá, né? Mica, Nego e a Polly, isso? Abração pra vocês aí, estão concorrendo à cesta da Bicho Bom Pet. Abração pra vocês aí também, o pessoal que tá ligado com a gente. Ah, participando do sorteio aqui, o sorteio vai ser sexta-feira, tá? Mas todo mundo tá concorrendo aí. Vanildo da Rosa também, obrigado pela companhia. Abraço a Luciana da Silveira. É, um abração pra vocês aí da linha Condutor Lagoa Bonita do Sul, obrigado pela parceria. Vamos de música, recados. 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Adilson Girardi por lá, obrigado pela parceria, pela companhia por aqui, tá bom? Abraço também aqui, né? O pessoal que tá mandando seu alô. A Ferinha tá aqui, é. Um abração pra Luciana da Silveira, mandou a foto aí da Ferinha. Pelo jeito a Ferinha tá revirando aí, né? Que barbaridade. Pessoal mandando recado pros seus pets aí, tem sorteio de uma cesta na sexta-feira, a da Bicho Bom Pet, tá bom? Maroon 5, Wiz Khalifa, você vai conferindo agora com 18 graus de temperatura.
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12: Aí, muito bem, né? Uma aí a 97.3, muitas participações por aqui, o pessoal vai ligadinho aí também, a Jô do Tigre tá na sintonia, alôzão pessoal que vai participando aí também, nosso amigo Radite, gurizada aí, né? 11:25, tá voando tempo, hein? É 11:25, daqui a pouco tem manchete do meio-dia e daqui a pouco previsão do tempo.

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7: Aí, muito bem, sucesso por aqui dos Atuais e Banda Rosas. Ei, bye, bye, Maria. É o pino dos Atuais aí que tá participando, né? 18 graus de temperatura, 20 para o meio-dia.

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10: Muito bem, vai ligado por aí também, leve uma vida mais leve, você vai ligadinho por aqui e vai de recados e participações. Tudo bem, meu amigo, minha amiga? É, e vamos fechando por aqui o Manhã 97.3, daqui a pouco já tem manchetes do meio-dia e agora tem Shawn Mendes, 12 para o meio-dia, temperatura em 18 graus.
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5: Muito bem, destacando por aqui, manchetes do meio-dia, 18 graus de temperatura, meio-dia em ponto. Nós vamos conferindo por aqui as manchetes do meio-dia. 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Destacando por aqui, manchetes do meio-dia com 18 graus de temperatura. Seminarista de Sobradinho será ordenado diácono no próximo domingo em Cachoeira do Sul. Feijoada da Feira da Agricultura Familiar será nesta sexta-feira em Lagoa Bonita do Sul. Prefeitura de Arroio do Tigre abre processo contra a borracharia e mantém afastamento de duas servidoras. Arroio Carijinho mantém-se dentro do leito após chuvas em Sobradinho. Defensoria Pública alerta para risco de golpe. E Brigada Militar apreende arma adaptada abandonada em lavoura de Arroio do Tigre. Meio-dia e 2 minutos. 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Daqui a pouco, previsão do tempo.
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7: Com o sistema frontal associado à área de baixa pressão se afastando do território gaúcho, o tempo já melhorou. E nas próximas horas, em Sobradinho e na região Centro-Serra, haverá a presença do sol com algumas nuvens no céu. A temperatura que na madrugada chegou a 13, 14 graus. Na maior parte da região, durante a tarde vai atingir 20, 21 graus. Depois, o fim do dia esfria e as mínimas ocorrem à noite e podem chegar a 11, 12 graus. Na quinta e sexta, o tempo seco com a presença do sol predomina, mas devem ocorrer algumas formações localizadas de neblina e de nevoeiro no começo da manhã. Haverá maior elevação na temperatura na parte da tarde. Na quinta-feira, as mínimas vão chegar a 9, 10 graus. E as máximas à tarde atingem 23, 24 graus. E na sexta, as mínimas atingem 11, 12 graus. E as máximas vão chegar a 24, 25 graus. Da Metsul, Luiz Fernando, na Artigal.
1: Essa foi a previsão do tempo com a Metsul Meteorologia. 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
1: Prefeitura de Arroio do Tigre abre processo contra borracharia e mantém afastamento de duas servidoras. Sobradinho. As últimas chuvas, que acumularam cerca de 200 milímetros em Sobradinho, provocaram elevação do nível do Arroio Carijinho, mas a água permaneceu dentro do leito e não houve registro de alagamentos de maiores proporções no município. Segundo a Defesa Civil de Sobradinho, o monitoramento do arroio foi mantido durante todo o período de chuva e também durante a madrugada desta quarta-feira. Conforme o coordenador municipal da Defesa Civil, Cassiano Ruoso Moraes, o nível da água não chegou a ultrapassar um terço dos vãos das pontes. Cassiano explica que o Arroio Carijinho apresentou boa vazão, resultado também do trabalho de desassoreamento realizado no curso d'água. Apesar disso, houve elevação significativa do nível das águas na região do acesso Eloy de Oliveira Brito, na Baixada, e também nas proximidades do antigo passo provisório que ligava o bairro pelas ruas Augusto Cremonese e Conde de Porto Alegre. A Defesa Civil também informou que a ponte do Zanella, em linha Carijinho, e outra ponte localizada em Vila Gramado permanecem submersa em razão das chuvas recentes, apesar da elevação dos níveis dos arroios e dos pontos de travessia submersos. Não foram registradas outras intercorrências significativas em Sobradinho.
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1: Porto Alegre. O Conselho Regional de Medicina do Rio Grande do Sul, CREMERS, alertou os médicos sobre um golpe aplicado no estado. Criminosos agendam consultas, enviam um falso comprovante de pagamento e, antes do atendimento, cancelam a consulta, pedindo reembolso de um valor que nunca foi depositado. Já há relatos em Porto Alegre e Santa Cruz do Sul. O CREMERS orienta que os profissionais confirmem o crédito na conta antes de devolver qualquer quantia e, em caso de fraudes, registrem boletins de ocorrência e informem o Conselho. Porto Alegre. O Tribunal de Justiça do Rio Grande do Sul decidiu por 13 votos a 12 manter a validade de parte da lei estadual que trata dos vencimentos do magistério estadual. A decisão rejeitou a ação direta de inconstitucionalidade proposta pelo CPERS, que questionava a absorção da parcela de irredutibilidade pelos reajustes salariais. Com o voto de desempate do presidente do Tribunal de Justiça do Rio Grande do Sul, o tribunal entendeu que a medida não reduz a remuneração nominal dos professores, preserva a legalidade do regime de subsídio implantado em 2020 e não viola a Constituição Federal. Brasília. A integração dos cartórios à Receita Federal por meio do Cadastro Imobiliário Brasileiro, chamado CPF do Imóvel, vai dificultar fraudes em vendas de imóveis com valores abaixo do mercado para disfarçar doações e reduzir impostos. Com o cruzamento de dados, a Receita poderá cobrar o tributo correto, além de juros e multas que podem chegar a 100% do imposto devido em casos de fraude. O CIB será obrigatório em escrituras, registros e na declaração do imposto de renda, permitindo maior controle sobre o valor dos imóveis, e a implantação do sistema agora segue até 2027, sem necessidade de ação por parte dos proprietários, pois a atualização será feita pelos cartórios. Brasília. O ministro do STF, Alexandre de Moraes, deu um prazo de 48 horas para que a defesa de Jair Bolsonaro informe se o ex-presidente autorizou o uso de sua imagem e voz em um vídeo gerado pela inteligência artificial exibido pela Convenção Nacional do PL. Na decisão, Moraes afirma que, caso tenha havido autorização, poderá haver o descumprimento das medidas da prisão domiciliar e até a reversão para o regime fechado. Se não houver autorização, o uso do material poderá ser caracterizado como deepfake, uma prática proibida pela legislação eleitoral. O caso também é alvo de ação do PT no TSE contra o PL e o senador Flávio Bolsonaro por uma suposta propaganda eleitoral antecipada e o uso irregular da inteligência artificial. Brasília. O INSS encaminhou ao Ministério da Gestão e da Inovação e Serviços Públicos o novo pedido de autorização para a realização de concurso público com até 10 mil vagas. A solicitação substitui um pedido anterior de 8.500 vagas, cuja validade expirou em maio deste ano. Paralelamente, o programa Acelera INSS, lançado pela nova presidência do órgão, prevê a necessidade urgente de contratação de aproximadamente 2 mil servidores para reforçar o atendimento a toda a população. Brasília. O governo brasileiro ainda não definiu quando o embaixador do Brasil na Argentina, Júlio Bittelli, vai retornar a Buenos Aires. Chamado a Brasília após o presidente argentino Javier Milei ofender o presidente Lula e o ministro Alexandre de Moraes, segundo o PT, durante evento do PL, Bittelli agora se reúne novamente com o chanceler Mauro Vieira nesta quarta-feira. O Itamaraty informou que a decisão vai depender da evolução da situação e de eventual mudança de postura do governo argentino. Enquanto isso, a embaixada ficará sob responsabilidade do encarregado de negócios, em sinal de descontentamento do Brasil. O governo descartou, por hora, medidas diplomáticas mais duras, optando por manter o diálogo. Além disso, o Itamaraty convocou o embaixador argentino no Brasil para manifestar repúdio às declarações de Milei, classificadas como ríspidas, grosseiras e inaceitáveis. Brasília. O apoio do presidente argentino Javier Milei e a candidatura de Flávio Bolsonaro à presidência provocou uma crise diplomática entre Brasil e Argentina, após ofensas de Milei ao presidente Lula e ao ministro Alexandre de Moraes, segundo o PT, durante o evento do PL. O governo brasileiro convocou o embaixador argentino e chamou de volta a Brasília o embaixador do Brasil em Buenos Aires para consultas. O Itamaraty classificou as declarações como inaceitáveis, enquanto Lula ironizou o episódio e integrantes do governo criticaram Milei. Na Argentina, o presidente voltou a atacar o governo brasileiro, enquanto o ex-presidente Alberto Fernandes saiu em defesa de Lula. A Federação Brasil da Esperança também pediu investigação sobre a participação de Milei no evento do PL no Brasil, por suposta ingerência externa nas eleições brasileiras. Brasília. O governo dos Estados Unidos prorrogou por mais um ano a ordem executiva assinada em 2025, com base na Lei dos Poderes Econômicos de Emergência Internacional. A medida, porém, não altera as tarifas atualmente aplicadas aos produtos brasileiros, já que a sobretaxa de 50% prevista na ordem foi derrubada pela Suprema Corte dos Estados Unidos. Segundo o ex-diretor-geral da OMC, Roberto Azevedo, a renovação tem um efeito principalmente político e mantém em vigor medidas não tarifárias como sanções financeiras. As tarifas em vigor seguem baseadas em investigações do Escritório do Representante do Comércio nos Estados Unidos, conduzida com base na seção 301 da Lei de Comércio de 1974. A Casa Branca nos Estados Unidos voltou a criticar autoridades brasileiras e decisões do STF, justificando a manutenção da ordem executiva dos Estados Unidos no Brasil.
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1: Ibarama. A secretária municipal de assistência social do município, Lariane Sebem, fez uma visita oficial ao prefeito de Comune de Fonzaço, Christian Paza, durante viagem particular à Itália, acompanhada do marido João Bernardi e das filhas. O encontro teve como objetivo dar continuidade ao processo de gemelágio Cidades Irmãs entre Ibarama e Fonzaço, uma iniciativa que busca fortalecer os laços históricos e culturais entre os dois municípios. A parceria foi autorizada pela Lei Municipal de 24 de junho de 2026. Durante a visita, Lariane entregou ao prefeito italiano uma cuia e uma bomba personalizadas, como o brasão da Prefeitura de Ibarama enviadas pelo prefeito Valmor Matana, como símbolo da cultura gaúcha. Também foi anunciado que Ibarama vai instalar uma placa em homenagem a Fonzaço na Praça Júlio de Bona. Em reciprocidade, o município italiano dará o nome de Ibarama, uma praça que será revitalizada. O processo de oficialização do gemelágio segue em andamento, com o Ibarama já tendo concluído sua etapa. A iniciativa representa um avanço no fortalecimento dos vínculos culturais e institucionais entre as duas cidades. Agudo. O desvio utilizado entre os municípios de Agudo e Dona Francisca segue com grande acúmulo de água nesta quarta-feira, impossibilitando a passagem de veículos. Além do trecho conhecido como Sangrador, outros pontos ao longo do trajeto também estão completamente cobertos pela água, agravando as condições de trafegabilidade. Com isso, o trânsito permanece totalmente interrompido, sem previsão para liberação. Motoristas devem evitar o trecho e buscar rotas alternativas até que as condições permitam a retomada do tráfego com segurança. 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O dólar opera em queda nesta quarta-feira. Pela manhã, a moeda caiu 0,13%, cotada a R$ 5,11 para venda. Ontem, a moeda fechou a R$ 5,12. Com isso, o dólar registra uma alta de 0,80% na semana. No mês, tem uma queda de 0,80% e no ano, o dólar registra uma queda acumulada de 6,69%. Na área agrícola, a Cotrel comercializou a soja R$ 125,00 o saco, o milho R$ 58,00, trigo PH 78 acima R$ 70,00 e o preço do arroz em casca R$ 64,00. Conforme as cotações da Emater, o feijão, o saco de 60 quilos, vale R$ 180,20. No mercado de carnes, o preço médio do quilo do boi vivo é de R$ 12,25, a vaca R$ 10,91, o búfalo R$ 9,15, o cordeiro R$ 13,92 e o suíno R$ 5,86. Já o preço médio para o litro de leite pago ao produtor no Rio Grande do Sul, segundo a Emater, é de R$ 2,42.
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1: Candelária. A Defesa Civil e os Bombeiros Voluntários divulgaram um mapa com as áreas do município que apresentam maior risco de inundação em períodos de elevação do Rio Pardo. O material foi elaborado para orientar os moradores e auxiliar nas ações de prevenção. Quem mora ou possui imóvel nas regiões destacadas deve acompanhar com atenção o nível do rio e seguir os comunicados divulgados pelos canais oficiais. As equipes reforçam que a inclusão de uma localidade no mapa não significa que todos os pontos serão atingidos ao mesmo tempo ou com a mesma intensidade. A indicação considera áreas que, historicamente, são mais suscetíveis a alagamentos e inundações. Como medida preventiva, os moradores devem elevar móveis, eletrodomésticos e objetos de valor, separar documentos, medicamentos e itens essenciais e preparar uma mochila de emergência se necessário. Também é recomendado retirar veículos e animais das áreas mais baixas sempre que houver segurança para isso. A Defesa Civil e os Bombeiros Voluntários de Candelária permanecem mobilizados e seguem monitorando a situação. Estrela Velha. A Comissão Gestora Municipal apresentou aos profissionais da educação o monitoramento e a avaliação do Plano Municipal de Educação 2014-2025, destacando os avanços alcançados, as metas cumpridas e os desafios que permanecem na área educacional. Paralelamente, o município iniciou a elaboração do novo PME, que vai orientar as ações da educação de Estrela Velha nos próximos 10 anos. O processo começa com o diagnóstico da realidade local, que servirá de base para a definição de metas e estratégias. Entre as prioridades estão a melhoria da aprendizagem, a inclusão, a equidade, a educação integral, valorização dos profissionais, infraestrutura, gestão democrática, sustentabilidade, conectividade e educação digital. A construção do novo Plano Municipal de Educação contará com a participação da comunidade, envolvendo os estudantes, as famílias, educadores e a sociedade na definição das prioridades para o futuro da educação no município de Estrela Velha. Sobradinho. A Defensoria Pública do Estado do Rio Grande do Sul divulgou um alerta à população sobre tentativas de golpe em que criminosos se passam por representantes da instituição. As abordagens fraudulentas incluem promessas de liberação de valores mediante o pagamento de taxas ou envio de dados pessoais, até o nome e foto do Defensor Público-Geral do Estado, Newton Leonel Maria, tem sido utilizado em aplicativos de mensagens para enganar as pessoas. A Defensoria reforça que todos os seus serviços são inteiramente gratuitos e que nunca solicita transferências bancárias, pagamentos via Pix ou informações sensíveis, como senhas e dados bancários por telefone ou aplicativo de mensagem. Diante de qualquer mensagem suspeita, a orientação é que o cidadão entre em contato diretamente com os canais oficiais da instituição. O número 129 está disponível para ligações gratuitas de qualquer telefone. E é possível também procurar a sede da defensoria mais próxima para esclarecimentos. A Defensoria Pública de Sobradinho fica na rua Bento Gonçalves, ao lado do CTG Galpão da Estância. Já em Arroio do Tigre, o órgão funciona anexo ao fórum na rua Willy Heriger. Estrela Velha. A administração, por meio da Secretaria da Agricultura, adquiriu duas novas grades aradoras para reforçar o atendimento aos produtores rurais. Com 16 e 20 discos, o equipamento vai melhorar a eficiência na preparação do solo. Uma das grades será utilizada pela Secretaria e outra destinada aos agricultores da localidade de Rincão do Espinilho. O investimento total foi de R$ 76 mil, reais, com recursos próprios do município, fortalecendo o suporte à produção rural e ao desenvolvimento das comunidades no interior. 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Internacional e Flamengo se enfrentam nesta quarta-feira, logo mais às 19h30, pela 21ª rodada do Brasileirão. O jogo ocorre no estádio Beira-Rio, em Porto Alegre, e o Colorado vem de derrota para o Atlético Paranaense por 2-0 na última rodada. Já o rubro-negro empatou em 1-1 com o São Paulo. Com 21 pontos, o time de Paulo Pezzolano ocupa a 16ª posição na tabela. Já o Flamengo é o vice-líder do Brasileirão com 38 pontos. Por outro lado, após empatar com o Fluminense pelo Brasileirão, o Grêmio volta as atenções para a Sul-Americana. Amanhã, às 19h, o Grêmio recebe Bolívar na Arena, em Porto Alegre, pelo duelo de volta dos playoffs do torneio continental. Após perder por 3-2 em La Paz, o tricolor gaúcho precisa de uma vitória por 2 gols de diferença para avançar às oitavas de final. Caso vença por 1 gol de diferença, a decisão vai para os pênaltis. Já o Bolívar joga por 1 empate para garantir a classificação.
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1: Segredo. A Secretaria de Obras emitiu um comunicado informando que o acesso à ponte de Tamanduá está novamente liberado para a circulação de veículos e moradores. As cabeceiras da ponte haviam sido danificadas pelas fortes chuvas e pela força da água, comprometendo o tráfego no local. A recuperação foi feita pela equipe da Secretaria de Obras, que executou os trabalhos necessários para restabelecer a passagem com segurança. Também já está liberado o trânsito na ponte de Serrinha do Pinhal entre Segredo e Lagoão, na ERS 347. No local foi feita a retirada de entulhos e a recuperação das cabeceiras de acesso à ponte. Lagoa Bonita. A tradicional feijoada da Feira da Agricultura Familiar de Lagoa Bonita será nesta sexta-feira, reunindo comunidade e visitantes em um almoço especial, organizado pelos feirantes do município. O evento acontecerá no anexo da prefeitura, com opção de consumo no local ou retirada em marmitas. Falando ao programa Enfoque, da Rádio Sobradinho, a presidente do grupo de feirantes, Jocelaine da Cruz, a Joca, destacou que a expectativa é repetir o sucesso das edições anteriores. Segundo ela, a feira vem crescendo e o grupo trabalha para ampliar a diversidade de produtos e oferecer um atendimento cada vez melhor à população. Além disso, reforça o convite para que moradores da região participem do almoço. As fichas custam R$ 40,00 por pessoa e crianças de até 6 anos não pagam e de 7 a 12 anos pagam meia entrada. O cardápio inclui feijoada completa com arroz, couve, farofa, laranja e cuca. Quem almoçar no local também receberá um chá digestivo após a refeição. A preparação do prato mobiliza todos os integrantes da feira, elabora a coordenação da cozinha, que fica responsável através de Noélia e Nelson, considerados os guardiões da receita tradicional. Os demais feirantes auxiliam em todas as etapas do preparo. O extensionista rural da Emater, Jefferson Dalemoli, ressalta que a Feira da Agricultura Familiar foi retomada no ano passado e tem apresentado um crescimento constante, tanto na variedade de produtos quanto na participação dos produtores. Segundo ele, iniciativas como a feijoada fortalecem o grupo e incentivam a agricultura familiar do município. Durante a entrevista, também foi destacado que o grupo busca implantar, em parceria com a prefeitura, um programa de Vale Feira iniciativa já adotada em outros municípios. A proposta consiste em disponibilizar um valor que possa ser utilizado exclusivamente na feira, incentivando o consumo de produtos locais e proporcionando maior segurança aos agricultores para ampliar a diversidade da produção. Por conta da realização da feijoada, a tradicional feira da agricultura familiar, que normalmente acontece nas sextas-feiras, será antecipada excepcionalmente para esta quinta. A organização também convida novos produtores interessados em integrar o grupo de feirantes a procurar a coordenação da feira.
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1: Sobradinho. A Secretaria de Agricultura e Meio Ambiente de Sobradinho está com inscrições abertas para aquisição de mudas frutíferas e ornamentais. Os interessados, tanto da área rural quanto urbana, podem fazer os pedidos até o dia 4 de agosto. A entrega das mudas será realizada no dia 11 de agosto. As encomendas, consulta das espécies disponíveis e informações sobre preços podem ser feitas junto à Secretaria da Agricultura e Meio Ambiente ou escritório da Emater de Sobradinho. A orientação é que os pedidos sejam antecipados para garantir a disponibilidade das variedades desejadas. Sobradinho. O seminarista Tiago Sembrani, natural da comunidade de Linha Brasileira, em Sobradinho, será ordenado diácono no próximo domingo, dia 2 de agosto, às 15 horas, na Catedral Diocesana Nossa Senhora da Imaculada Conceição, em Cachoeiro do Sul. A celebração será presidida pelo bispo diocesano Dom Edson Batista de Melo e representa um importante passo rumo à ordenação sacerdotal prevista para o final deste ano na paróquia Nossa Senhora dos Navegantes, em Sobradinho. Em entrevista ao programa Enfoque da Rádio Sobradinho, Tiago contou que sua vocação surgiu de forma simples, a partir do convite do padre João Flash, para participar como coroinha e conhecer o seminário. Após esse primeiro contato, ingressou no Seminário Menor Monsenhor Armando Teixeira, em Cachoeira do Sul, em fevereiro de 2014, iniciando uma caminhada que agora culmina na ordenação diaconal. Segundo o seminarista, mais de 50 pessoas estão envolvidas na preparação da celebração, entre equipes vocacionais, seminaristas, voluntários e integrantes de diversas comunidades da região. Famílias e paróquias de Sobradinho, Ibarama, Rui do Tigre, Segredo, Cortado e Lagoão colaboram com a organização, enquanto a Semana Vocacional e o Tríduo Preparatório antecedem a cerimônia de domingo. Tiago também destacou o apoio recebido da família ao longo de sua caminhada. Segundo ele, os pais sempre respeitaram sua liberdade de escolha e contribuíram para fortalecer sua fé por meio da oração, da participação na comunidade e da vivência cristã. Para o seminarista, esse ambiente familiar e comunitário foi decisivo para despertar sua vocação. Durante a entrevista, o futuro diácono explicou o significado da ordenação diaconal na tradição da Igreja Católica. Conforme relata, o momento central da celebração é a imposição das mãos pelo bispo, gesto que simboliza a sucessão apostólica iniciada pelos apóstolos e transmitida ao longo da história da Igreja. Em seguida, ocorre a oração consagratória, que consagra o ordenado ao serviço de Deus e do povo. Tiago ressaltou ainda que o ministério não é voltado para a realização pessoal, mas para o serviço às comunidades, especialmente aos mais pobres, marginalizados e necessitados. A ordenação sacerdotal está prevista para novembro ou dezembro deste ano e acontecerá em Sobradinho. Segundo o seminarista, esse momento representa não apenas uma conquista pessoal, mas também um incentivo para que outros jovens da região possam discernir e seguir a vocação religiosa. Os ônibus organizados pelas paróquias da região já estão com lotação completa e a expectativa é de grande participação dos fiéis na celebração. Após a missa, será servido um café colonial no salão paroquial da catedral para recepcionar os convidados.
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1: Uma informação complementar. A ponte de Tamanduá em Segredo está interditada para veículos. O acesso liberado para o trânsito de veículos é a ponte de Serrinha do Pinhal entre Segredo e Lagoão. Arroio do Tigre. A cooperativa escolar Unihash da Escola Municipal de Ensino Fundamental Jacó Hash II promoveu uma Assembleia Geral Ordinária e Extraordinária no Salão da Comunidade de Linha Rocinha. O encontro reuniu autoridades municipais, representantes e entidades parceiras, direção da escola, professores, estudantes, pais e membros da comunidade. Durante a Assembleia foram aprovadas alterações no Estatuto, apresentados os relatórios sociais e financeiros e realizada a eleição da nova equipe administrativa. O estudante Michel Riquelme Schneider foi eleito presidente da cooperativa, juntamente com os integrantes dos conselhos administrativos e fiscal e da diretoria executiva, que terão mandato de um ano. A nova gestão terá o desafio de fortalecer o cooperativismo escolar, incentivando a participação dos alunos, a responsabilidade, o trabalho em equipe e o protagonismo juvenil, reforçando a integração entre escola, família e comunidade. Ibarama. A administração, por meio das Secretarias de Cultura, Turismo, Desporto e de Obras, realizou a revitalização no trevo e do pórtico de acesso ao município. O trabalho contou com limpeza, organização dos espaços, preparação dos canteiros e o plantio de flores e folhagens, deixando o local mais bonito e acolhedor para moradores e visitantes. A ação busca valorizar um dos principais cartões de visita de Ibarama, reforçando o cuidado com os espaços públicos e o compromisso da administração com o embelezamento e a qualidade de vida da comunidade de Ibarama. Arroio do Tigre. Uma arma de fogo foi apreendida pela Brigada Militar na tarde de ontem no município. A ocorrência foi registrada após uma denúncia informar que havia uma arma abandonada em uma lavoura localizada no bairro Mor. Durante as buscas, os policiais encontraram a espingarda de pressão adaptada para disparar cartuchos de calibre 22. O armamento foi recolhido e encaminhado à delegacia de polícia, onde ficará à disposição da investigação. De acordo com as apurações, a espingarda teria sido utilizada pelo filho de um morador do bairro Mor, contra um vendedor de peixes. A ocorrência começou quando a vítima foi até a residência para realizar a venda. Conforme a investigação, o morador, motivado por ciúmes envolvendo a esposa, teria tentado enforcar o trabalhador com uma corda. Após receber o atendimento médico e ser liberado do hospital, o vendedor de peixes teria sido surpreendido novamente durante o retorno para casa. Na ocasião, o filho do morador efetuou disparos que atingiram a vítima. Mesmo ferido, o homem voltou ao local com um machado e passou a danificar objetos da residência. Em seguida, houve um novo confronto quando o morador desferiu diversos golpes de facão contra a vítima, causando múltiplos ferimentos na cabeça. A Polícia Civil investiga o caso para esclarecer todas as circunstâncias da ocorrência e a participação dos envolvidos.
12: Mas que história linda!
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1: 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Após dois dias de chuva intensa, vendavais e granizo que causaram estragos em mais de 1000 casas em diferentes municípios do Rio Grande do Sul, o tempo melhora no estado nesta quarta-feira. O sol voltou a aparecer entre nuvens na maior parte do Rio Grande do Sul, com possibilidade de chuva bem isolada e temperaturas mais agradáveis hoje. Segundo a Metsul, a quinta e a sexta-feira terão predomínio de sol com elevação das temperaturas. Porém, no sábado, uma nova frente fria avança pelo estado, provocando chuva e vento. No domingo, a instabilidade deve se espalhar por todo o Rio Grande do Sul, trazendo uma nova rodada de chuvas volumosas e risco de temporais. Em Sobradinho, a temperatura mínima de hoje foi de 13 graus e 4 décimos, registrada pela estação meteorológica instalada no Parque da Feijão. A máxima hoje pode chegar aos 22 graus. Neste momento, em Sobradinho, a temperatura é de 19 graus e meio e a umidade relativa do ar está em 77%.
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1: 12 horas 52 minutos. 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A última notícia, Arroio do Tigre. A Prefeitura instaurou um processo administrativo especial para apurar possível descumprimento de obrigações contratuais por parte de uma empresa responsável pela prestação de serviços de borracharia para a frota municipal. A medida foi oficializada por meio de portaria, assinada pelo prefeito Vanderlei Hermes. A decisão tem como base o relatório final da Comissão Permanente de Sindicância e Processo Administrativo Disciplinar, que investigou possíveis irregularidades envolvendo aquisições de pneus, recapagens, recebimento de materiais, liquidação de despesas, pagamento, fiscalização da execução contratual e outros atos administrativos relacionados à manutenção da frota do município. O caso envolve duas servidoras municipais que foram afastadas de suas funções devido às suspeitas de terem participado das irregularidades. Conforme a portaria, a comissão concluiu pela necessidade de abertura de um procedimento administrativo específico em relação à empresa, diante de indícios de eventual descumprimento das obrigações previstas no contrato, firmado por meio de dispensa de licitação.

0: aquisição de pneus, serviços de recapagem, o recebimento de materiais e outros procedimentos administrativos ligados à manutenção da frota municipal. Conforme a portaria, a administração acolheu parcialmente o relatório final da sindicância e determinou a abertura do procedimento contra uma servidora que desempenhava as funções de almoxarife e outra que exercia a função de agente administrativa diante da existência de indícios de irregularidades. As irregularidades funcionais que deverão agora ser apurados pela sindicância. A administração municipal manteve o afastamento cautelar das duas servidoras de suas funções, sem o prejuízo da remuneração, até a conclusão do processo. Segundo a portaria, a medida tem caráter preventivo, com o objetivo de preservar a instrução processual, garantir a produção de provas e evitar interferências na apuração dos fatos, não possuindo natureza punitiva. 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

Salve, galera! 1:02, 1:02, boa tarde, sintonia! Vem com a gente, a partir de agora muita música boa pra você. Quarta-feira, metade da semana, 29 de julho de 2026. 1:03, 19 graus a temperatura, sol, por incrível que pareça, sol na quarta-feira, graças a Deus, hein? Alguns dias aí de sol, então vamos poder aproveitar aí. Não sei se vai secar, hein? Tudo. Acho que secar mesmo tudo não vai secar, mas vamos aproveitar esses dias ensolarados, porque no sábado já vem chuva de novo, né? Então prepara. A partir de agora, então, eu, Maristela Orlandi, e muita música boa pra você. 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São os nossos parceiros, então, no comecinho aí da tarde, agora aí da quarta-feira. O que que a gente começa aí? Vamos começando com 3030 e Bhaskar. Manhã de sol. Bhaskar, pra quem não sabe, é o irmão aí do Alok, né? Bhaskar.

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Tá de buenas, vem com a gente, 1h18, vamos nessa então, turma, vamos que vamos por aqui, com muita música boa pra você, já programa tua, faz com a gente aí a melhor playlist, você sabe como, né? Mandando teu zap no 51-3742-1090. Vamos trazendo o recado da galera por aqui. Vamos que vamos. Fala, meu querido amigo Paulo. Como é que tá aí? Estrela Velha, tudo certo? Belezinha? Tamo junto, então. RPM, tu pediu? RPM, boa. E o Olhar 43. Tá, beleza, então. Abraço, meu querido. Valeu pela companhia. Feliz quarta-feira com sol, Diocles Moura, isso aí, feliz quarta-feira com sol, graças a Deus, né, minha querida, graças a Deus, ufa, obrigado, senhor, né, mas vamos nessa então, metade da semana, um abração aí, Paula Fernandes, tu pediu? Tá, beleza, vou fazer o seguinte, vou abrir o bloco então com a Paula Fernandes, a versão que a Paulinha Fernandes fez aí da Set Fire to the Rain, da Adele, amar de novo. E na sequência um RPM, então, ó.

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Seguimos, galera do bem, 1:32, 1:32, belezinha, vamos que vamos então, com muita música boa pra você. Aproveita e já pede a tua, hein? 18 graus a temperatura aqui na Alto da Matriz, aquele solzinho aí fora, de vez em quando, em nuvem, né? Agora, por exemplo, o sol sumiu, mas tempo sem chuva aí, sem chuva. Um alô pras meninas no Albardão, pra Renata, pra Rosena, que estão sempre aí na sintonia. Tudo bom, minhas queridas? Aquele abraço! Vamos abrindo o bloquinho com um TPA. É Pedro Paulo e Alex.

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4: 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Vamos trazendo pra você, curtir aí? Calma aí, Paula Toller.

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E aí, galera, bora lá, 1h58, vem com a gente então, turma, vamos que vamos, muita música boa pra você, sempre com a parceria LS Trator, produzindo no Brasil os tratores com a melhor tecnologia para a 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

Vamos trazendo pra galera curtir aí aquele abraço. Aquele abraço. Nosso amigo Valídio. Valídio e a turma aí sempre, sempre, sempre na sintonia, né, Valídio? Salve, salve, galera. Valídio, toda a turma aí. Valério, Lili, Rafael, Preto. Ascareiro tá por aí também. Turma aí da Cotriel, abração aí. Vamos lá com YouTube então. YouTube pra vocês. E esse bloco vai ser bem gringo, porque a Marilaine e a turma aí também pediu pra curtir aí um Guns. Toca um Guns aí pra nós? Toco, claro, ó. Toco sim. Vamos abrindo esse bloquinho com Where the Streets Have No Name, com YouTube. E na sequência a gente manda ver no Guns, então. Temperatura 18 graus, 2 horas pontualmente.

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4: Que bem, 2h15, bora, com a parceria por aqui, é da Avencal. 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Vamos com aquele merchan aí pra banda Alma Nova agora. 2h15, 17.8 a temperatura.
6: E a mãozinha pra cima, vem. Vamos lá.

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9: Muito que bem, 2:27. 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Bora lá, turma, trazendo aí agora, trazendo o recadinho da Simone. Boa tarde, Simone, obrigado pela companhia aí. Oxe, faz tempo que eu não toco polo, vagalumes. Vamos lá, então. Alôzão também, vai pro Samuel, tá na sintonia aí, tudo bem, Samuel? Claro, já trago aí. Malta, né? Nossa, faz tempo também que eu não toco malta.

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Bora, bora, 2h40, olha a hora aí, 2h40, vamos que vamos, sempre com a parceria Casarão Verde Sobradinho. 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E a gente vai trazendo mais recados por aqui. Um alusão pro Guilherme e pro Arthur na sintonia. Boa tarde, turma. Já vou trazendo aí, galera que pediu pra curtir, mano, batidão. Vamos nessa.

Tá aí, Robson e Matheus, faltando 9 agora para as 3, 9 para as 3, SL Reformas na sintonia, abração aí, né? Como é que tá, Cleiton? Abraço, turma! Alôzão também, vamos trazendo aí neste bloquinho os guri aí da construtora Ceolim também na sintonia, né? Um abração, Luiz e turma! Deixa eu trazer aí então, vocês já pediram, vamos curtir aí a Yasmin Santos, Intuição, bora lá!

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14: 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E a gente segue por aqui levando muito mais música, então, recado, buenas, como é que tá aí Bordonel, Gramado, Xavier na escuta, como é que foi a chuvarada aí, meu amigo? Tudo tranquilo, sem maiores estragos, tudo certo, como é que foi aí? Hoje com sol, na verdade o sol apareceu, mas agora tá nublado de novo, né? O sol sumiu já. Temperatura em 18 graus, 18 graus é a temperatura aqui na Altos da Matriz, meu amigo. Abração então, turma aí de Gramado Xavier. R.E.M., My Religion, tá bom então. Deixa eu catar aqui um R.E.M. Losing my religion com R.E.M. pro nosso amigo Bordonel.

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Saiu pra rua agora que tem sol e céu azul. Saí na rua agora e tem umas nuvens. É, aqui tá com nuvens, viu? Aqui deu aquela nublada. Tem um solzinho, tinha um solzinho, mas sumiu. Viu, Bordonel? Pra Matia Velha tem sol, tem. Tá nubladinho também? Tem nuvens. Tá bom, então. Boa tarde, nega. Tudo belezinha, minha amiga? Como é que tá aí? Tudo certo? Tamo junto, então. Abração aí, obrigado pela companhia. E vamos que vamos então, vamos que vamos trazendo. Faz dias que a gente não toca aí um Raça Negra. Azar, vamos com Raça Negra e Thiaguinho.

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Bora, bora, turma. Bora, bora. De buenas na curtição aí. Tamo junto. Tamo junto, então. Vamos nessa. Trazendo mais recados por aqui. 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Vamos trazendo mais recados, então. O que a gente vai trazendo agora? Um alusão pro Wesley na sintonia. Tudo bem, Wesley? Abraço, ó. Um alusão pro Rafael também na sintonia. Brigadão. Fala aí, Wesley. Um alusão pra turma aí no Mildezão do Bilo, né? Em Lagoão. Wesley, turma aí. Abraços. Obrigado pela companhia, galerinha. Vamos com Anjos do Hangar.

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Bora lá, 13h47, 18 graus a temperatura. Bora, bora, turma. Trazendo mais um recado por aqui, deixando um salve agora. Alôzão pra Ana Cláudia, tudo bem, Ana Cláudia? Já vamos trazer pra te curtir aí, então. Já comigo. Pitch, né? Qualquer uma aí da Pitch? Pode ser qualquer uma? Tem alguma preferência? Me adora? Me adora, então no ponto. 18 graus a temperatura, umidade relativa do ar 77%.

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Belezinha, turma? 3h53, 3h53. Vamos nessa então, levando aí muita música pra você, já quase na reta final aí da nossa tarde, hein? Quase na reta final, vamos trazendo nesse bloquinho, vamos lá com o Rádio Táxi, daqui a pouquinho a gente já vai pro encerramento então.

Muito bem, 3 minutos agora para 4 para saideira, então. Fechando a nossa tarde. 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A gente fecha a nossa tarde, então. Voltaremos amanhã. A gente volta amanhã. Vamos fechando com a mais pedida, Raimundos e a Vedeta.

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Olá, gente, muito boa tarde. Estamos aí chegando para você com mais uma edição do programa das bandas aqui na Jacuí 97.3 FM. Agora 4 horas com mais 7 minutos, 4 e 7, tardezita de quarta-feira, meio de semana. Hoje, dia 29 de julho de 2026. 18 graus a temperatura, com 79% umidade relativa do ar em Sobradinho, na quadra Altos da Matriz. 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Vamos contigo aí até às 5h30 da tarde, claro, te prometendo trazer o melhor da música popular do Sul. Olá, chegando para você de primeira, nossa atração musical vem ficando por conta da banda Reprises. Onde anda você? Depois tem Portal da Serra, Bafômetro 4 e 9.

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Muito bem, já estamos de volta para você mais uma vez. 4 horas agora mais 19 minutos. A hora certa e para você 4:19. E a programação das bandas aqui na Jacuí 97.3 FM para te fazer companhia aí até as 5:30 da tarde. A festa é com a gente, tá certo? 3742-1090 para você participar da nossa programação. Manda tua mensagem de áudio, de texto, como preferir, como for mais prático para você. Pode nos ligar também, né? Temos ainda o nosso 998-570-668 para você participar e interagir com a gente por aqui também, né? 18.1 a temperatura na região centro-serra do estado do Rio Grande do Sul. É a programação que te traz o melhor da música popular do Sul. É o melhor das bandas para você. 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

Atualizamos agora mais 22 minutos, a hora certa, 4:22. Vamos chegando com o Grupo Carisma e também Banda Pop Sul, né? Duas canções novas destas bandas, respectivamente. Agora ou Nunca Mais é uma regravação do Grupo Carisma. E a Banda Pop Sul, que está retornando agora com os novas vozes, né? O Luan e também o Jean, ex-vocalistas da banda San Marino de Santa Rosa, agora nos vocais da banda Pop Sul. Vamos trazendo a música Palhaço, já daqui a pouquinho, hein? Vamos trazendo o Grupo Carisma na abertura da nossa programação, neste bloco, melhor dizendo, 4:23. Vamos recordar um grande sucesso da música, agora no Bailão.

É agora ou nunca mais. 4 horas agora mais 26 minutos. É o lançamento da banda do Grupo Carisma, lá do município de Marau, Rio Grande do Sul. Horas agora mais 26 minutos, a hora certa 4:26. É a programação das bandas na Jacuí 97.3 FM. Vamos chegando com mais uma na sequência por aqui. Vamos trazendo banda Pop Sul, retorno da banda Pop Sul com o lançamento. Palhaço é o nome dela. Eu mando essa música para uns quantos aí, então.

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Muito bem, já de volta para você. Olha só, 4 horas joga mais 33 minutos, agora 4:33. É a programação do melhor da música popular do Sul por aqui. Vamos para os recados, né? Pessoal lá de Bela Vista em Segredo, acompanhando a nossa programação, pedindo aqui a música do Cleiton Borges, Porcelanato. O Cleiton lá de Bela Vista, como é que está, Cleiton? Tudo bem? Quem tá ligado por aqui também pediu o Banda Enigma, Isso Não É Amor, o pedido musical da Jurema, da Granja do Silêncio, tá ligado, curtindo aí a nossa programação. Buenas tardes, Jurema. Chega de Brigas, sucesso da banda G10, pedido musical do Osmar, lá em Caxias do Sul, pela internet, acompanhando aqui a nossa programação. A Marilane também está por aqui, grande abraço. 3742-1090, vai deixando teu recado por aqui. A gente vai programando o teu pedido musical, combinado? 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Daqui a pouquinho tem o TBT das bandas, onde nós temos oferecimento à força de Mecânica do Jairo em linha 4 Ibarama. Daqui a pouquinho tem o TBT das bandas, até... Você pode sugerir alguma canção que você queira relembrar, queira recordar. Manda pra gente que a gente roda pra você por aqui. Uma canção pra gente... canções que acabam não rodando tão seguidamente aqui na nossa emissora. Enfim, não rodam tão seguidamente. Tem tanta música nova que vem diariamente pra gente, né? Então esse quadro é pra isso. Pra gente recordar canções que acabam às vezes caindo no esquecimento. Ou não dá tempo mesmo pra rodar, enfim, né? TBT das bandas daqui a pouquinho na programação das bandas aqui na Jacuí 97.3 FM. 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Mas antes, antes tem o mês de agosto. Antes tem o mês de agosto, né? Vamos pegar aqui a agenda de eventos do Apolo Bebidas para o mês de agosto. Cadê a agenda? Cadê a agenda? Aqui, é cheia, hein? Dia 16, olha só, 16 de agosto, tem o tradicional Festa da Comunidade São Roque em linha São Roque Ibarama, com animação da banda Expresso do Luar, né? E Apolo Bebidas vai estar neste evento. Onde mais Apolo Bebidas vai estar? 23 de agosto... Festa em homenagem ao padroeiro São Roque. Comunidade Santa Lúcia de Cerro Preto promove, então, e convida você e sua família para a tradicional festa em homenagem ao padroeiro São Roque, 23 de agosto. A
Apolo Bebidas presente neste evento. A animação ficará por conta do grupo Triativa de Linha Carijinho, Sobradinho. Um pouco da agenda de Apolo Bebidas para os próximos finais de semana. 4h39 agora, vamos lá, chegando aí para você com a canção da banda Enigma, Isto Não É Amor.

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Muito bem, estamos com 4 horas agora, mais 52 minutos. Faltam apenas 8 para 5. Em 8 minutos, nos separando das 5 da tarde desta quarta-feira, deste meio de semana, hoje 29 de julho. 17,8 a temperatura em Sobradinho, com 80% a umidade relativa do ar. 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TBT das bandas de hoje vem lá do município de Boa Vista do Buricá. Canção gravada no volume 4 da banda. Este lançamento aconteceu no primeiro semestre do ano de 1995. Barbaridade, saudade do ano de 1995, hein? Vamos trazendo o grupo Momentos na sequência para a gente recordar, gravado em 1995, a canção Mercosul Baila Baila, para a gente recordar grupo Momentos no TBT de hoje.

0: Mercosul Baila Baila, Grupo Momentos, foi a primeira do TBT das bandas de hoje. Repito, gravado lá em 1995 essa canção. Vamos trazendo mais uma, essa aqui gravada também há um tempo atrás, 10 anos já, né? Nem tão antiga essa canção, mas já faz 10 anos que foi lançada essa canção na voz do Negão, ex-banda San Marino, agora com a sua própria banda, né? Negão e Banda. Ele que fez uma dupla memorável com o Magrão, né? A canção da banda G10, Chega de Brigas. Tudo certo, Jorge Foleto? Qual é a boa de hoje? Tenho uma pergunta pra te fazer. Chega pra cá. Tenho uma pergunta pra te fazer. Bem sério. Boa tarde, primeiro. Boa tarde. Tudo bem?
1: Bem, e você?
0: Por que que... Cadê o Evandro? Não vai ter
1: tá
0: graça.
1: Vindo, tá vindo.
0: Cadê? Vamos esperar ele chegar, então.
1: Peraí, vou chamar ele.
0: Não, ele tá vindo ali. Tá vindo.
2: Solta!
0: Agora. Deixa ele vir aqui, senão não vai ter graça. Por que que a batata e o pão não se falam? Fala, tem que ser bem pertinho do microfone ali.
1: Eu tô pensando ainda. Por que a batata e o pão não se falam?
0: É.
1: Não sei.
0: Não quer pensar mais um pouquinho?
1: Porque batata e ovo não conversam?
0: Não, mano, não é o ovo, é o pão.
1: Não, o pão. A batata e o pão não conversam?
0: É, por quê?
1: Pois é,
0: eles não. Por que eles não se entendem? Por que não se falam?
1: Sombra, me auxilia aqui.
0: Meus ouvintes, se alguém souber aí, pode falar aqui também.
1: O que que vira a pessoa? O que que... Deixa quieto. Não, não sei.
0: Não sabe.
1: Fala lá.
0: É porque a batata é inglesa e o pão é francês.
2: Ah, yeah.
1: Tchau.
2: Tchau. Tchau. Tchau. 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Tchau.

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14: E tá chegando muito mais sucesso na sequência, claro, né? Mas claro, antes também nós vamos trazendo um recado de parceiro, de patrocinador por aqui, né? 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Vamos chegando aí na sequência com mais música para você, na sequência aqui do nosso programa. Vamos trazendo Banda Passarela, Sofrendo e Vivendo. Tá chegando na sequência na programação Bandas na Jacuí, 5:11.

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Aí o sucesso do Cleiton Borges, o porcelanato do Cleiton Borges, pedido musical do Cleiton, lá de Bela Vista. Chegamos ao final da edição de hoje do programa das bandas na Jacuí 97.3 FM, com oferecimento sempre de Apollo Bebidas, Mecânica do Jairo, Linha 4 Ibarama, Henker Autopeças, Auto Posto Ibarama em frente ao Sicredi. 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Aí o nosso timaço de parceiros, de patrocinadores. E com eles, claro, nós voltamos amanhã quinta-feira, a partir das 16h, estaremos comunicando mais uma vez na programação das bandas na Jacuí 97.3 FM. Um abraço a todos e até amanhã.

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2: 5 horas e 33 minutos.

0: Você segue ligado ao som das YD 643, Rádio Jacuí FM, centro de Sobradinho, Rio Grande do Sul, finalzinho de tarde de quarta-feira, vamos de limpa banco.
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Galochada Rei das Cadeiras por aí, com nosso baile gaúcho, nosso baile campeiro vai começando por aqui, né? Seu finalzito de tarde. Vamos que vamos por aqui até as 19 horas, o melhor da música gaúcha, o melhor da música campeira. Vai lá, vai entre o finalzito da tarde, início dessa noitada também. Pablo Cardoso por aqui, te fazendo companhia então, até as 7 horas, tá vendo? Até as 19 horas aí. São aquelas gaúchas que quem não dança fica se coçando de vontade nos cantos, né, tchê? 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Você que tá por casa tomando um bom chimarrão, você que tá na lida, você que tá no trecho, levando a jacuí de carona junto de você. Vamos que vamos por aqui, né? A partir de agora tá no ar o meu, o seu, nosso limpa-banco da jacuí.

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3: Agachada de volta por aqui, seu Limpa Banco, finalzinho da sua tarde, vamos que vamos até as 19 horas aí, melhor da música gaúcha, melhor da música campeira, pra embalar bem aí, você que tá tomando um bom chimarrão, você que tá no trecho. Só as galdérias do nosso Rio Grande. 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Você que tá por casa tomando um bom mate aí, sintonizado com a gente aqui na Jacuí FM, vamos que vamos, né? Trazendo a boa música gaúcha, a boa música campeira, aqui no meio, no nosso limpa banco da Jacuí.
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1: Ah, tu tá louco, tia, tu tá louco.
2: Menos mal que nascemos no tempo que os homens gostavam de mulher, né?
0: Inclusive não aflojemos nem no lance.

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Boa tarde, você que nos acompanha nesse final de tarde de quarta-feira, na hora da Ave Maria. Nessa quarta, queremos rezar pedindo a proteção dos acidentes nas idas e vindas do teu trabalho. Que Maria passe na frente, conduzindo o teu veículo de transporte e de todos que pelas ruas e estradas estão neste momento. O anjo do Senhor anunciou a Maria e ela concebeu do Espírito Santo. Ave Maria, cheia de graça, o Senhor é convosco. Bendita sois vós entre as mulheres e bendito é o fruto do vosso ventre, Jesus. Santa Maria, Mãe de Deus, rogai por nós, pecadores, agora e na hora de nossa morte. Amém. Eis a serva do Senhor. Faça-se em mim, segundo a vossa palavra. Ave Maria, cheia de graça, o Senhor é convosco. Bendita sois vós entre as mulheres e bendito é o fruto do vosso ventre, Jesus. Santa Maria, Mãe de Deus, rogai por nós, pecadores, agora e na hora de nossa morte. Amém. E o Verbo divino se encarnou.

e habitou no meio de nós. Ave Maria, cheia de graça, o Senhor é convosco. Bendita sois vós entre as mulheres, e bendito é o fruto do vosso ventre, Jesus. Santa Maria, Mãe de Deus, rogai por nós, pecadores, agora e na hora de nossa morte. Amém. Rogai por nós, Santa Mãe de Deus, para que sejamos dignos das promessas de Cristo. Oremos, concluindo o Ângelus, esta oração do final de tarde. Infundi, Senhor, como vos pedimos, a vossa graça nas nossas almas, para que nós, que pela anunciação do anjo, conhecemos a encarnação de Cristo, vosso Filho, pela sua paixão e morte na cruz, sejamos conduzidos à glória da ressurreição. Por nosso Senhor Jesus Cristo, vosso Filho, que é Deus convosco, na unidade do Espírito Santo. Tenha você um ótimo final de tarde, um bom descanso e que Maria interceda por ti. Em nome do Pai, do Filho e do Espírito Santo.

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2: 6 horas e 8 minutos.
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É, temos de volta por aqui, né? Seu Limpa Banco, final da sua tarde. Vamos que vamos até as 19 horas por aqui, até as 7 horas da tardinha. Melhor da música gaúcha, melhor da música campeira, pra embalar bem o finalzinho da tarde, início da noitada que vamos iniciando também. 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Vamos que vamos por aqui, tia. Você que tá por casa tomando um bom chimarrão, mateando com a gente, final dessa tarde, né? Você que tá no trecho, na Zona Carona. Vamos que vamos até às 19 horas, só com as galdérias do nosso Rio.

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7: 6 horas e 32 minutos.
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9: Vamos que vamos por aqui, já na sua noite, né, tchê? Melhor da música gaúcha, melhor da música campeira, até as 19 horas por aqui, certamente, tá bom? 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Vamos que vamos por aqui, tchê. Já temos quase se encaminhando para a Rapa do Tacho, para a finaleira do Limpa Banco, né? Então vamos trazendo mais boa música. Música campeira, música boa aqui na 97.3.

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de volta por aqui, já na finaleira, né, na rapa do tacho. 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Obrigado pela sua sintonia, pela sua audiência. Logo mais está chegando o Ravoz do Brasil por aí, tá bom? Para todos vocês, uma feliz e abençoada noite, aquele abraço e até mais.

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0: chovendo, olha aí. E agora?
1: Em Brasília, 19 horas.
2: Está no ar a Voz do Brasil. As notícias do governo federal que movimentaram o país no dia de hoje.
3: Olá, boa noite.
1: Boa noite para você que nos acompanha em todo o país.
3: Quarta-feira, 29 de julho de 2026.
1: Vamos ao destaque do dia.
3: Pensão alimentícia poderá ser paga de forma automática via Pix.
1: Ligue 180 para denúncias de violência contra a mulher deverá ser divulgado em locais de grande circulação. Graziele Bezerra.
4: O Ligue 180 funciona todos os dias, 24 horas por dia e é gratuito.
3: Anvisa registra 5 novos medicamentos à base de semaglutida.
1: Remédio para diabetes também vem sendo usado em tratamentos de controle da obesidade.
3: E ainda, ciência para todos.
1: Exposição apresenta pesquisas que impactam o dia a dia do cidadão durante reunião anual da Sociedade Brasileira para o Progresso da Ciência.
3: Quem fala com a gente sobre o tema é Germana Pires, secretária de Ciência e Tecnologia para o Desenvolvimento Social.
5: Quem visitar a exposição vai conhecer pesquisas voltadas para a saúde, meio ambiente, tecnologia, a ciência que ela está presente no dia a dia de cada um.
1: Hoje, na apresentação da Voz do Brasil, Mariana Jungmann e Luciano Seixas.
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1: A partir de agora, a divulgação do Ligue 180, canal de denúncias de violência contra as mulheres, deverá ser ampliado.
3: E o pagamento de pensão alimentícia poderá ser feito de forma automática, via Pix, mediante decisão judicial.
1: Além disso, foi regulamentado o projeto que prevê a monitoração eletrônica do agressor.
4: A lei que prevê o monitoramento eletrônico do agressor foi regulamentada. Com isso, ficam estabelecidos mecanismos para o funcionamento do dispositivo de segurança, que alerta sempre que o agressor viola o perímetro de exclusão determinado judicialmente. O alerta deverá ser enviado simultaneamente à vítima e à unidade policial responsável pelo atendimento. Nesta quarta-feira, também foi regulamentada a criação de um Sistema Nacional de Informações que reúne, organiza e sistematiza dados sobre formas de violência.

0: violência contra as mulheres. Foi definido ainda que, a partir de agora, o pagamento da pensão alimentícia pode ser feito via Pix, mediante decisão judicial, e a divulgação do Ligue 180 para denúncias de violência contra a mulher deve ser ampliada, como explica a ministra das Mulheres, Márcia Lopes.
1: Todos os espaços públicos, privados, têm a responsabilidade, o dever de colocar o Ligue 180. O fortalecimento da rede de atendimento e a mudança de cultura.
0: O Ligue 180 funciona todos os dias, 24 horas por dia, e é gratuito. Ele oferece atendimento, orientação, acolhimento e encaminhamento para a rede de proteção às mulheres. Para a Voz do Brasil, com locução de Graziele Bezerra, reportagem de Edinaldo Júnior.
2: Foram divulgados hoje os resultados do novo Caged.
3: Em junho foram criados 145 mil postos de trabalho.
2: Todos os meses o estudo aponta o panorama do emprego formal no país.
4: Em junho de 2026, foram criados no país 145.161 postos de trabalho com carteira assinada. O estoque de empregos, ou seja, a quantidade total de vínculos seletistas ativos em junho, alcançou 48.032.308 postos, um crescimento de 0,3% em relação ao estoque registrado em maio. O ministro do Trabalho e Emprego, Luiz Marinho, falou dos destaques.
5: Dos cinco grandes grupos, teve saldo positivo. Serviços, 74.514. Agropecuária, 22.898. Comércio, 19.177. Indústria, 14.438. E construção, 12.136.
4: No acumulado de 12 meses, foram criados 942.854 postos de trabalho. O novo Caged é utilizado desde janeiro de 2020 para captar, registrar e divulgar as estatísticas oficiais sobre o mercado de trabalho formal no Brasil. Atualmente, todas as empresas estão obrigadas a declarar as movimentações de trabalhadores por meio do E-Social. Os dados utilizados no novo Caged são captados dos sistemas E-Social, Caged e Empregador Web. Reportagem Luana Karen.
3: O setor hortigranjeiro movimentou mais de 16 milhões de toneladas no ano de 2025.
2: É o que mostra o levantamento divulgado hoje pela Companhia Nacional de Abastecimento sobre as vendas das centrais de abastecimento.
6: Morador de Brasília, Anderson Gimenez, costuma fazer as próprias marmitas para levar para o trabalho. Para isso, compra frutas e hortaliças semanalmente na central de abastecimento do Distrito Federal.
7: A gente faz a feira da semana, então a gente compra desde ovos lá, a gente encontra ovos caipira, a gente encontra todo tipo de variedades de frutas, todo tipo de hortaliça, verduras e legumes a gente compra lá. Então tem essa facilidade de nós encontrarmos todos os produtos da nossa necessidade em um mesmo local. E a qualidade das frutas e das verduras, eles são de primeira, tá?
6: O levantamento da Companhia Nacional de Abastecimento mostra que as CEASAs do país movimentaram 16 milhões de toneladas em 2025, totalizando mais de 16 bilhões de reais. As centrais com maior volume de vendas foram a Companhia de Entrepostos e Armazéns Gerais de São Paulo, com quase 3 toneladas, o Mercado Municipal de Juazeiro, na Bahia, com 1 milhão e 600 mil toneladas, e a CEASA Minas, localizada em Contagem, com 1 milhão e meio de toneladas. Para as hortaliças, as vendas aumentaram em 6 unidades, com destaque para Rio Branco, no Acre, com crescimento de 44%, Belo Horizonte e Foz do Iguaçu, que tiveram alta de 4%. Nas frutas, a CEASA de Rio Branco também liderou as vendas, com alta de 24%, seguida por Goiânia, capital de Goiás, que teve crescimento de 21%. Os dados sobre as vendas nas centrais de abastecimento são coletados mensalmente pela Conab, que elabora o Boletim Hortigranjeiro. Com ele, é possível verificar onde há falta de algum produto ou excesso de produção, o que ajuda no planejamento dos agricultores, como explica Flávia Starling, gerente de produtos hortigranjeiros da Conab.
8: Nós recebemos informações dessas centrais atacadistas, esses entrepostos atacadistas, eles nos fornecem informações de comercialização e volume comercializado, e com base nessas informações nós confeccionamos o boletim hortigranjeiro mensal.
6: O levantamento mostra ainda que o país exportou 1 milhão e 300 mil toneladas de frutas em 2025, um aumento de quase 20% em relação a 2024. Os destaques foram a manga, melão, melancia, limão e lima, tendo como principal destino a União Europeia. Reportagem Nazi Brum.
3: Embora possa parecer uma coisa restrita às universidades e institutos de pesquisa, a produção científica está presente no cotidiano de todos nós.
2: E quem faz ela acontecer no Brasil está reunido ao longo desta semana no Rio de Janeiro para o encontro anual da SBPC, a Sociedade Brasileira para o Progresso da Ciência.
3: Neste período está sendo promovida a ExpoTIC, feira que reúne unidades de pesquisa vinculadas ao Ministério da Ciência, Tecnologia e Inovação, universidades, entidades governamentais e o setor empresarial.
2: E para saber mais sobre o que acontece nesses dois espaços, nós conversamos com Germana Pires, secretária de Ciência e Tecnologia para o Desenvolvimento Social. Acompanhe. Secretária, bem-vinda. É um prazer ter a senhora conosco aqui na Voz do Brasil. Vamos falar então da ExpoTIC, né, que começou, a exposição que abriga o Ministério da Ciência, Tecnologia e Inovação, dentro da reunião anual da Sociedade Brasileira para o Progresso da Ciência, a SBPC. O que é esperado da exposição esse ano, secretária?
9: Te agradeço o convite para estar aqui na Voz do Brasil com vocês. A gente chama de ExpoTIC, ExpoTIC. A ExpoTIC é um dos grandes espaços de popularização da ciência do Brasil. É um ambiente mais visitado da reunião anual da SBPC. Né? E nesse ano o Ministério da Ciência e Tecnologia, ele traz quase todas as suas unidades de pesquisa, são 28 unidades de pesquisa, apresentando projetos, tecnologias, iniciativas desenvolvidas em diversas áreas do conhecimento. Quem vier aqui, quem visitar a exposição, vai conhecer pesquisas voltadas para saúde, meio ambiente, biodiversidade, tecnologias, inclusão, desenvolvimento sustentável, enfim. Vai ser uma oportunidade para todos, né, que atuam na área de pesquisa, como estudantes, professores e os diversos pesquisadores possam, e as pessoas, né, as famílias também, crianças, possam conhecer a ciência que ela está presente no cotidiano, no nosso cotidiano, né, no dia a dia de cada um. A ciência que melhora a qualidade de vida das pessoas.
3: A reunião anual da SBPC também é um evento super relevante, porque reúne a nata do pensamento científico do país, né? A senhora pode nos falar mais sobre o que é a SBPC e o que acontece nessa reunião anual?
9: A SBPC é uma entidade, né? Uma das mais tradicionais entidades científicas do Brasil. Já há 7 décadas, essa é a 78ª reunião anual da SBPC. E ela reúne pesquisadores, professores, estudantes, gestores públicos e representantes de diversas instituições públicas e privadas, além da sociedade em geral, né, para poder discutir ciência, discutir o progresso da ciência, né, a ciência voltada para o desenvolvimento do nosso desenvolvimento do país. Na SBPC acontecem, assim, tem uma programação densa e ampla, onde são realizados painéis, conferências, mesas redondas, minicursos, atividades culturais, uma série de ações voltadas para a popularização e divulgação da ciência.
2: E nesse ano, né, secretária, o encontro tem um tema que é o Ciência para Todos, Soberania, Desenvolvimento e Inclusão. Como é que esses três pilares se relacionam, influenciam a produção científica no país?
9: Exatamente. Esses três conceitos, eles estão profundamente conectados. Eu represento a Secretaria Nacional de Ciência e Tecnologia para o Desenvolvimento Social e existe algo que é muito importante, que a ciência esteja voltada para mudar a qualidade de vida das pessoas, né? Então, quando a gente fala em soberania, estamos falando na capacidade do país de produzir conhecimento, de desenvolver tecnologias e formar pessoas para enfrentar os seus próprios desafios. O desenvolvimento acontece quando esse conhecimento gera inovação, fortalece as instituições diversas, melhora os serviços públicos, impulsiona a economia, contribui para soluções sustentáveis. Nesse aspecto, o que significa a inclusão? Garantir que a ciência beneficie toda a população, reduzindo as desigualdades, ampliando oportunidades, garantindo que todas as pessoas tenham acesso às oportunidades, né, aos seus direitos sociais.
3: E a reunião também terá espaços temáticos, né, voltado para os jovens, para a discussão racial, para a cultura. Como é que vão funcionar esses debates?
9: Isso mesmo. Aqui tem um espaço amplo na SBTC Jovem, uma grande participação da juventude, de jovens pesquisadores. E a programação, de fato, é bem diversificada. Tem uma série de espaços voltados para o diálogo, cultura, educação, igualdade racial, no contexto das mesas redondas, da apresentação das pesquisas, enfim, é uma programação ampla, né, que apresenta essas diversas pesquisas desenvolvidas Brasil afora, em todas as universidades públicas, privadas.
2: A gente está falando aqui de dois eventos, vamos dizer assim, paralelos, né, que se relacionam. A reunião da SBPC e a Expo TIC. E aí, voltando a falar da exposição, um pouco mais, secretária, ela vai reunir aí 28 unidades de pesquisas que são vinculadas ao Ministério da Ciência, Tecnologia e Inovação, né? A senhora pode dar exemplos pra gente do que são essas unidades, que tipos de pesquisas elas fazem?
9: Sim, bem, o Ministério tem das 29 unidades de pesquisa que são vinculadas ao Ministério de Ciência e Tecnologia, 28 estão participando conosco aqui desse evento. As unidades de pesquisa, elas atuam em áreas muito diversas e refletem a amplitude da ciência produzida no Brasil. Existem instituições dedicadas a pesquisas espaciais, biodiversidade amazônica, mudanças climáticas, tecnologias da informação, materiais avançados, energias, tecnologias nucleares, matemática aplicada, astronomia e tecnologias voltadas para o desenvolvimento social. Eu vou dar um exemplo, claro, por exemplo, o INSA, né, a Unidade Nacional do Semiárido, que desenvolve pesquisas voltadas para combater a seca no Brasil, na produção de alimentos, para poder trabalhar, por exemplo, a dessalinização. Né, a gente tem um projeto no Ministério desenvolvido pelo INSA de dessalinização da água, produção de alimentos no semiárido, buscando combater a seca e combater a fome no Brasil. Então, esses projetos podem ser visitados aqui nos estandes das nossas unidades vinculadas.
3: Muito bem, nós conversamos com a secretária de Ciência e Tecnologia para o Desenvolvimento Social do Ministério da Ciência, Tecnologia e Inovação, Germana Pires. Muito obrigado por sua entrevista aqui à Voz do Brasil.
9: Eu agradeço a Voz do Brasil, sempre presente no dia a dia. Deixo o convite para todas as pessoas que quiserem participar aqui da SBTC e conhecer as pesquisas desenvolvidas no Brasil. Estamos aqui na Universidade Federal Fluminense, no Rio de Janeiro. Muito obrigada.
2: 5 novas canetas de semaglutida foram aprovadas pela Vigilância Sanitária e registradas nesta quarta-feira.
3: O medicamento ajuda no controle de doenças como a diabetes e é usado também no tratamento contra a obesidade.
2: E nós vamos entender agora como essa substância age no organismo na reportagem de Gabriela Noronha.
10: Os medicamentos à base de semaglutida são usados no tratamento de doenças crônicas como obesidade e diabetes. Trata-se de uma substância sintética que imita a ação do hormônio GLP-1, responsável pelo controle da glicemia no organismo, entre outras funções, como explica a médica endocrinologista Mona Lisa Azevedo.
11: Ela favorece o controle da glicose porque ela estimula a liberação de insulina e ela também influencia outros fatores do organismo, exerce um papel de induzir saciedade, inibir um pouco o apetite, controlar a compulsão alimentar e também estimular o gasto energético.
10: Nesta quarta-feira, 5 novas canetas emagrecedoras que têm semaglutida como princípio ativo foram aprovadas pela Anvisa, Agência Nacional de Vigilância Sanitária. Os medicamentos são voltados para o tratamento de pacientes adultos com diabetes tipo 2 e autorizados para uso complementar à dieta e exercícios, mas devem ser indicados e acompanhados sempre por um especialista, como destacou a endocrinologista Monalisa Azevedo.
11: A gente está falando de medicação e toda medicação é sujeita a efeitos adversos. Afinal de contas, a gente está trazendo uma substância artificial para dentro do corpo. E é por isso que é tão importante o acompanhamento médico.
10: A medicação feita com acompanhamento médico ajudou a servidora pública Carolina Abreu a vencer a obesidade depois de muitas tentativas para perder peso.
12: Desde muito nova, eu sofri com efeito sanfona, né? Tenta fazer dieta restritiva e daí não dá certo, e aí engorda, e aí emagrece. Então, eu resolvi procurar um endocrinologista e comecei a fazer o uso.
10: O processo de autorização dos medicamentos inclui a realização de estudos clínicos, avaliação de documentos e inspeção da linha de produção. Reportagem Gabriela Noronha.
3: E a gente continua falando dessas canetas emagrecedoras para fazer mais um alerta.
2: A Anvisa lembra que a retatrutida, uma medicação que ainda está em fase de pesquisa, não está aprovada para uso em nenhum país do mundo.
3: Assim como no Brasil, a empresa responsável por desenvolver essa medicação ainda não solicitou registro em nenhuma agência reguladora internacional.
2: A Anvisa reforça que o uso de um medicamento sem registro apresenta riscos à saúde, com efeitos colaterais desconhecidos.
3: Além disso, não há garantia de que o produto contenha o princípio ativo declarado, nem a quantidade informada.
2: Vale lembrar que o comércio de medicamentos irregulares é considerado crime pelo Código Penal.
3: Atenção, moradores das comunidades ribeirinhas de Santarém, Belterra e Aveiro, na bacia do Rio Tapajós.
2: A partir de agosto, o navio Hospital Abaré realiza novas expedições com consultas e exames gratuitos.
3: A embarcação atua como unidade básica de saúde fluvial itinerante e os atendimentos ocorrem por triagem e demanda espontânea das 8 da manhã às 6 da tarde.
13: Administrado pela Universidade Federal do Oeste do Pará, UFOPA, o navio Hospital Escola Baré, que atua como uma unidade básica de saúde fluvial itinerante, divulgou o calendário das próximas expedições e as orientações para acesso aos atendimentos nas comunidades ribeirinhas da bacia do Rio Tapajós, no Pará. Os serviços gratuitos são oferecidos nos municípios de Santarém, Belterra e Aveiro. O atendimento ocorre nas chamadas comunidades polo, com triagem e demanda espontânea. Para o cadastro no Sistema Único de Saúde SUS, é necessário apresentar documento oficial com foto, CPF, cartão do SUS, além da caderneta de vacinação. Gestantes devem levar a caderneta de pré-natal e pacientes em acompanhamento podem apresentar exames anteriores. As consultas de rotina são realizadas das 8 horas da manhã ao meio-dia e das 2 às 6 da tarde. Enquanto o navio estiver ancorado, também há plantão para casos de urgência. O cronograma prevê expedições entre os meses de agosto e outubro, com datas definidas para as regiões de Santarém, Aveiro e Belterra. Para saber mais, acesse ridh.ufopa.edu.br ou envie e-mail para ridh.ufopa.edu.br. Dilson Santa Fé, para a Voz do Brasil.
3: Direitos da infância. Projetos voltados à redução da vulnerabilidade de crianças e adolescentes podem participar de edital do BNDES.
2: Serão selecionados até 8 projetos para promoção, proteção e garantia de direitos da juventude.
14: Os projetos devem atender a pelo menos um dos 5 eixos prioritários, que incluem assistência social, segurança alimentar, proteção contra violência doméstica e sexual e prevenção ao uso de drogas. Com ações a serem executadas no Rio de Janeiro, São Paulo, Recife e Brasília, o apoio total pode chegar a 15 milhões de reais em recursos de doações incentivadas aos fundos dos direitos da criança e do adolescente. adolescente. De acordo com o chefe do Departamento de Projetos Culturais do BNDES, Andrés Cortes, os recursos que viabilizam esse edital são obtidos a partir do mecanismo de incentivo fiscal previsto no Estatuto da Criança e do Adolescente e que se destina a ações que vão desde a prevenção da violência até o acesso à educação, saúde e cultura.
15: Esse edital visa destinar até 15 milhões para projetos sociais que garantam a diminuição de vulnerabilidades sociais ligadas à infância e à juventude.
14: As inscrições dos projetos podem ser feitas até o dia 25 de agosto. Você pode obter mais informações sobre o edital no site bnds.gov.br/edital-FCA-2026. Reportagem André de Barros Lima.
2: Última notícia, em nota divulgada há pouco pela Secretaria de Comunicação Social da Presidência da República, o governo brasileiro repudiou o anúncio feito pelos Estados Unidos de prorrogar por mais um ano a declaração de emergência nacional em relação ao Brasil.
3: Segundo a nota, é inteiramente descabido caracterizar o Brasil como uma ameaça aos Estados Unidos, especialmente à luz dos históricos laços diplomáticos e da amizade que une os dois povos.
2: E essas foram as notícias do governo federal.
3: Fique agora com o Minuto do TCU. Em seguida, as notícias do Poder Judiciário e do Congresso Nacional. Boa noite.
2: Boa noite para você e até amanhã.
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20: Supremo Tribunal Federal solicita informações ao Legislativo e ao Executivo sobre emendas parlamentares. TSE destaca fabricação da urna eletrônica em 30 anos de implantação do processo eletrônico. E para o STJ, segurado com HIV, mesmo assintomático, tem direito à indenização por invalidez funcional permanente. Boa noite, eu sou Marcela Luiza. O ministro Flávio Dino, do Supremo Tribunal Federal, solicitou informações ao Legislativo e ao Executivo em uma ação movida pelo partido Rede Sustentabilidade contra o modelo atual das emendas parlamentares impositivas. Na ação, o partido questiona mudanças na Constituição que autorizam parlamentares a destinarem verbas sem garantias suficientes de prestação de contas, transparência e controle de conflitos de interesse. Diante do pedido do partido, o ministro Flávio Dino solicitou informações ao presidente da República e aos presidentes da Câmara e do Senado, estabelecendo prazo de 10 dias para resposta. O ministro relator determinou que os poderes executivo e legislativo apresentem uma proposta detalhando o papel de cada agente público no ciclo da execução das emendas, definindo, inclusive, as responsabilidades dos parlamentares que indicam os recursos e os seus destinatários. Tribunal Superior Eleitoral destaca fabricação da urna eletrônica em seus 30 anos de implantação do processo eletrônico. O projeto é 100% nacional, pertence à Justiça Eleitoral e passa por rigoroso processo de auditoria. Estevam Furtado.
1: Há 3 décadas foram desenvolvidos 14 modelos de urna eletrônica e produzidos quase 1,5 milhão de equipamentos. O TSE elabora todas as especificações técnicas e de segurança que devem ser seguidas pelas empresas vencedoras das licitações. Após a aprovação do protótipo, a fabricação e os testes são acompanhados por servidores e técnicos da Justiça Eleitoral.
20: Segurado com HIV, o vírus da AIDS, mesmo sem sintomas, tem direito à indenização por invalidez funcional permanente. Esse entendimento é do STJ. Fátima Ochoa.
21: O militar com HIV foi considerado incapaz para as atividades militares. Ele tinha seguro coletivo com cobertura para invalidez funcional permanente total por doença. A Justiça de Rondônia determinou o pagamento da apólice, mas a seguradora recorreu ao STJ, alegando que o militar estava assintomático e não teria perdido a autonomia. Só que a terceira turma concluiu que, no caso de pessoas com HIV, a noção de perda da existência independente exigida para a indenização securitária deve considerar a irreversibilidade da infecção e a dependência contínua de tratamento médico, como nessa hipótese. Assim, concluiu que o militar tem direito à indenização por invalidez permanente. A relatora foi a ministra Nancy Andrighi.
20: Para garantir que um empregador pague uma dívida trabalhista, a justiça determina que o passaporte seja apreendido. Mas tem um detalhe. Para o Tribunal Superior do Trabalho, é preciso considerar outras possibilidades antes disso. Rocine Gomes.
22: Um caso que ilustra essa questão envolve um português que mora no Brasil. Ele teve o passaporte apreendido por passar anos sem pagar a dívida. Ao julgar o processo, o TST decidiu pela liberação do documento. O motivo é que a instância anterior não analisou outras medidas antes de tomar essa decisão. Por exemplo, se o homem ocultou o patrimônio ou tinha um estilo de vida que demonstrava a possibilidade de pagar a dívida. Por isso, passaporte liberado.
20: Ministério Público Federal denunciou 216 pessoas por tráfico humano e contrabando de imigrantes entre 2025 e 2026. As denúncias são resultado do trabalho da unidade especializada no combate a esses crimes, que completa 2 anos este mês. Vanessa Pereira.
23: Desde 2024, o MPF centralizou as investigações sobre tráfico de pessoas na Unidade Nacional de Enfrentamento do Tráfico Internacional de Pessoas e Contrabando de Imigrantes. Em 2 anos de atuação, a unidade participou de mais de 1.100 processos judiciais. De 2025 até junho deste ano, 216 pessoas foram denunciadas à Justiça. 79 por tráfico internacional de pessoas e 137 por contrabando de imigrantes.
20: 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Uma boa noite e até amanhã.

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1: Eu sou Paula Groba.
2: E eu sou Ricardo Nakaoka.
1: E estes são os destaques de hoje do Jornal do Senado, que começa agora.
2: PEC da Segurança Pública chega ao Senado após modificações na Câmara.
1: Projeto suspende prazo para pesquisadoras durante licença maternidade.
2: Grupo de senadores cobra órgãos e propõe novas regras após caso do Banco Master.
1: Boa noite.
2: Boa noite.
1: Conciliar a carreira científica com a maternidade ainda é um desafio para milhares de pesquisadoras brasileiras.
2: Com o objetivo de evitar prejuízos à produção acadêmica, a Comissão de Direitos Humanos pode votar na volta das atividades do Senado um projeto que suspende prazos durante a licença maternidade. O repórter Márcio Maturana tem as informações.
3: Pesquisadoras, gestantes ou adotantes poderão ser beneficiadas com a suspensão dos prazos de bolsas, editais e projetos de pesquisa financiados com recursos públicos federais durante a licença maternidade. Isso é o que prevê um projeto que está pronto para votação na Comissão de Direitos Humanos na volta do recesso parlamentar, a partir de 3 de agosto. Pela proposta, o tempo de afastamento será acrescido ao prazo original e não poderá influenciar negativamente a avaliação de produtividade nem a participação em novos financiamentos públicos. A senadora professora Dorinha Seabra, do União do Tocantins, foi relatora de um outro projeto já transformado em lei, que também beneficia pesquisadoras gestantes ou adotantes.
4: Quando ela começou, ela não estava gestante, ela fica gestante. Ela não pode ficar gestante, porque o prazo vai contar contra ela, o programa vai perder pontuação, e aí ela tem problema, inclusive, em outras vezes que ela preenche a bolsa. Maternidade não pode ser ônus para a mulher, e não pode significar escolha entre carreira, entre formação.
3: O texto em análise na Comissão de Direitos Humanos é um substitutivo da senadora Mara Gabrilli, do PSD de São Paulo, a um projeto apresentado pela senadora Soraya Tronic, do PSB de Mato Grosso do Sul. Para evitar a sobreposição de normas e oferecer maior segurança jurídica, esse substitutivo incorpora as mudanças propostas a uma lei já existente sobre prorrogação de bolsas de pesquisa no caso de maternidade.
1: E aguarda votação no plenário do Senado o projeto que cria o Exame Nacional de Proficiência em Medicina. A prova será requisito obrigatório para que os recém-formados possam obter o registro profissional nos conselhos regionais. No entanto, ainda há uma divergência sobre qual órgão será responsável pela aplicação. O senador Rogério Carvalho, do PT de Sergipe, apresentou um texto substitutivo para atribuir essa função ao Ministério da Educação. Em junho, o governo também publicou uma medida provisória que prevê que o MEC aplique o exame. A MP ainda depende de análise do Congresso Nacional.
2: Já o senador Doutor Irã, do PP de Roraima, relator da proposta na Comissão de Assuntos Sociais, defende que a avaliação seja aplicada pelo Conselho Federal de Medicina. Ao classificar a iniciativa como o projeto mais importante do movimento médico brasileiro neste século, o parlamentar cobrou que o plenário vote a medida o quanto antes.
5: Nós precisamos frear a proliferação desenfreada de escolas médicas nesse país, formando médicos de péssima qualidade e causando muita vulnerabilidade ao povo brasileiro, principalmente ao povo que procura o Sistema Único de Saúde do nosso país.
1: O caso do Banco Master levou o Senado a intensificar a fiscalização sobre o mercado financeiro.
2: No primeiro semestre, um grupo da Comissão de Assuntos Econômicos ouviu autoridades, reuniu documentos e apresentou propostas para evitar novas fraudes. A reportagem é de Marcela Cunha.
6: Criado no início deste ano, o grupo da Comissão de Assuntos Econômicos, que acompanha o caso Banco Master, já ouviu dirigentes do Banco Central, da Comissão de Valores Mobiliários e do Banco de Brasília. O presidente do Banco Central, Gabriel Galípolo, defendeu a atuação da instituição e apontou limitações de pessoal, de tecnologia e de estrutura de fiscalização. Já o presidente interino da CVM, João Carlos Uzeda Scioli, afirmou que o órgão detectou movimentações atípicas do Master desde 2022. O presidente do BRB, Nelson Antônio de Souza, foi questionado sobre as operações realizadas com o Master e os possíveis prejuízos para o banco público. O ex-controlador do Master, Daniel Vorcaro, chegou a ter depoimento marcado, mas obteve do Supremo Tribunal Federal o direito de não comparecer. Entre os resultados do trabalho, a CAI retirou o sigilo de parte das auditorias do Tribunal de Contas Contas da União sobre o caso. Presidente do colegiado, o senador Renan Calheiros, do MDB do Alagoas, defendeu a divulgação dos documentos.
7: Nós estamos retirando o sigilo, que é uma auditoria que a sociedade tem total interesse em conhecer. E não sei por que o próprio tribunal decreta sigilo sobre uma auditoria que ele próprio fez.
6: O grupo apresentou ainda 3 projetos para mudar as regras do Fundo Garantidor de Créditos, ampliar o controle sobre a venda de títulos bancários e endurecer as penas para fraudes financeiras.
1: E a criação de uma política nacional de transformação digital no campo está em análise na Comissão de Agricultura. A proposta busca modernizar o setor agropecuário com o uso de tecnologias como a inteligência artificial.
2: O texto também prevê a criação de laboratórios de inovação, a capacitação de agricultores e a oferta de linhas de crédito específicas. O senador Sérgio Petecão, do PSD do Acre, relatou a proposta na Comissão de Ciência e Tecnologia. Na avaliação do parlamentar, a iniciativa democratiza o acesso à tecnologia na agricultura e promove avanços no setor.
8: A iniciativa busca democratizar a conectividade rural, promover capacitação digital e incentivar as pesquisas, o desenvolvimento e a inovação.
1: E a PEC da Segurança Pública chegou ao Senado, mas a proposta de emenda à Constituição que reorganiza o sistema de segurança pública do país será analisada pelos senadores em uma versão diferente da encaminhada pelo Poder Executivo. O texto aprovado pela Câmara dos Deputados destinou parte da arrecadação das apostas esportivas aos fundos nacionais de segurança pública e do sistema penitenciário. Além disso, retirou a redução da maioridade penal de 18 para 16 anos em crimes com violência ou grave ameaça à pessoa, cuja validade dependeria de um referendo popular.
2: Para o senador Camilo Santana, do PT do Ceará, a segurança pública deve ser tratada como uma agenda nacional, baseada na cooperação entre União, estados e municípios, e com atuação conjunta dos poderes da República. O parlamentar defende que a proposta seja colocada em votação. No entanto, a PEC depende de decisão do presidente do Senado, Davi Alcolumbre, para começar a ser analisada na casa.
9: O crime organizado não pergunta em quem a vítima votou. Uma bala perdida não escolhe partido. A mãe que perde um filho não quer saber se a solução veio da direita ou da esquerda. Ela quer justiça, ela quer segurança. Nós podemos divergir sobre muitos temas, mas precisamos ser capazes de construir uma agenda comum para proteger o povo brasileiro.
1: A programação especial de férias do Congresso Nacional já recebeu mais de 8.500 visitantes na primeira semana de atividades. A agenda gratuita, que segue até o dia 2 de agosto, reúne experiências interativas e atividades voltadas para toda a família.
2: O balanço parcial mostra o interesse do público em conhecer de perto o funcionamento do Poder Legislativo durante o período de recesso escolar. A reportagem é de Yasmin Rodrigues.
10: A programação especial de férias promovida pelo Congresso Nacional, que tem atraído turistas de diferentes estados brasileiros e até do exterior, busca aproximar os cidadãos do Parlamento. Além de conhecer os espaços do Senado Federal e da Câmara dos Deputados, os visitantes podem acompanhar o espetáculo teatral Em Nome da Lei, 200 anos de Congresso, apresentado pelo projeto Visite em Cena, e assistir ao filme em realidade virtual Eunice, a Primeira Senadora, que retrata a trajetória da primeira mulher a ocupar uma cadeira no Senado. Diogo Diniz, servidor da Coordenação de Visitação do Congresso Nacional, apresentou os números registrados até agora e o perfil do público que participou das atividades.
11: O destaque é o aumento da presença de crianças, que cresceu 16% em relação ao ano passado. Outra novidade também que chamou a atenção foi o Visite em Cena, que já reuniu mais de 1.300 pessoas. E o filme Eunice, a Primeira Senadora, também está fazendo sucesso. É um filme em realidade virtual, que já foi visto por mais de 400 pessoas.
10: A programação especial de férias é gratuita. Para participar, basta comparecer ao Congresso Nacional das 9 da manhã às 5 da tarde com um documento oficial com foto. A entrada é livre, sem necessidade de agendamento.
2: Com a edição de Paula Groba e trabalhos técnicos de Eliseu Caires, o Jornal do Senado fica por aqui. Acompanhe agora as notícias da Câmara dos Deputados. Boa noite.
1: Uma boa noite e até amanhã.
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13: Parlamentares analisam proibição de ligações telefônicas feitas por robôs.
14: Comissões reafirmam hora-aula como medida das atividades do professor.
13: Debate analisa medidas para a inclusão de autistas no mercado de trabalho.
14: Boa noite. Parlamentares e debatedores sugerem práticas mais efetivas em empresas para a inclusão de pessoas com transtorno do espectro autista. A repórter Sofia Peçanha acompanhou a discussão.
15: Durante a audiência na Comissão Especial sobre a Política Nacional para Pessoas com Autismo, parlamentares e especialistas defenderam que a inclusão de jovens e adultos autistas no mercado de trabalho depende tanto de políticas públicas quanto do engajamento das empresas na adoção de práticas mais inclusivas. A comissão debate o projeto de lei que institui uma política nacional para pessoas com transtorno do espectro autista, produzir conhecimentos mais aprofundados, desenvolver estudos e pesquisas que levem a práticas terapêuticas e educacionais mais eficazes, estabelecer políticas públicas que resguardem os direitos da pessoa com autismo, são alguns dos objetivos do projeto que está sendo analisado pelos deputados. Durante a audiência, os participantes reforçaram que a inclusão profissional é possível desde que haja suporte adequado. A deputada Maria Rosas, do Republicanos de São Paulo, defendeu o chamado emprego apoiado, como ferramenta para ampliar oportunidades.
16: Muitas pessoas dizem o seguinte: não há condições de inserir as pessoas com TEA no mercado de trabalho. Eu digo que sim. Através do emprego apoiado, é uma tecnologia social que a gente tem a inclusão dessa pessoa com apoios, com suporte, com pessoas que vão orientar, vão ver o perfil. Então, é possível sim. Nós não podemos desistir, há uma necessidade de suporte, por isso o emprego apoiado ele é muito bem-vindo.
15: O projeto em análise prevê o estímulo à inserção de pessoas com autismo no mercado de trabalho. Por isso, segundo parlamentares, a escuta de especialistas e de entidades que atuam na área é fundamental para orientar a construção de diretrizes mais efetivas e alinhadas às necessidades reais das pessoas com transtorno do espectro autista. O debate foi solicitado pelo deputado Orlando Silva, do PCdoB de São Paulo, com o objetivo de aprofundar a discussão sobre os desafios enfrentados por pessoas autistas na vida adulta, especialmente na busca por autonomia e emprego. Da Rádio Câmara de Brasília, Sofia Peçanha.
12: Direitos Humanos.
13: Pastor Diniz, do União de Roraima, apoia projeto que proíbe a divulgação de apostas, motéis e sites de acompanhantes em programas com classificação indicativa livre. Relator da matéria na Comissão de Comunicação, ele afirma que a medida protege crianças e adolescentes da exposição a conteúdos inadequados.
14: Pastor Diniz argumenta que a proposta tem respaldo na Constituição e ajuda a preservar o desenvolvimento físico, mental e emocional do público infanto-juvenil. Para o deputado, a restrição também reforça os valores éticos e sociais previstos para a programação de rádio e televisão.
12: Trabalho.
13: Debatedores criticam pejotização e alertam para a perda de direitos e queda na arrecadação. O repórter Murilo Souza acompanhou o encontro sobre o tema com deputados.
17: Debatedores criticaram em audiência pública na Câmara dos Deputados os efeitos da pejotização no mercado de trabalho. O termo se refere à contratação de trabalhadores como empresas, em atividades que antes exigiam carteira assinada. As críticas apontam perda de direitos trabalhistas e prejuízos à Previdência. A discussão ocorreu após decisão do ministro Gilmar Mendes, Supremo Tribunal Federal, que suspendeu processos sobre o reconhecimento de vínculo empregatício nesses casos. O tema terá repercussão geral e servirá de base para decisões em todo o país. Para parlamentares, o modelo amplia a exploração de trabalhadores. O deputado Bongás, do PT do Rio Grande do Sul, destacou que o trabalhador pejotizado não tem direitos como férias, 13º salário e FGTS.
18: Pejotizado não tem 13º, não tem férias, não tem adicionais, não tem tempo de suspensão de tempo de aviso prévio, né? Não tem recolhimento fundo de garantia. Então, todos esses aspectos. Então, do ponto de vista desta flexibilização e a troca, que muitas vezes, em maior dos casos, é simplesmente uma contratação, continua empregado, só que agora é empreendedor.
17: Dados do Ministério Público do Trabalho indicam que entre 2022 e 2023, o país deixou de arrecadar cerca de 100 bilhões de reais com esse tipo de contratação. Especialistas também alertam para os impactos fiscais e divergências no judiciário. Enquanto a Justiça do Trabalho costuma reconhecer o vínculo trabalhista e manter os direitos dos empregados, o Supremo Tribunal Federal tem validado contratos como prestação de serviço por empresas. Da Rádio Câmara de Brasília, Murilo Souza.
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12: Meio Ambiente.
14: Projeto que proíbe a utilização de penas e plumas de origem animal avança na Câmara. A ideia é que os adereços usados nas fantasias tenham origem sintética, como informa a repórter Maria Neves.
20: O projeto que proíbe a comercialização de fantasias e adereços com penas de origem animal avançou o primeiro passo na Câmara, com a aprovação pela Comissão de Desenvolvimento Econômico. De acordo com o relator, deputado Helder Salomão, do PT do Espírito Santo, além de proteger o direito dos animais, a proposta vai estimular a indústria nacional. O relator sustenta ainda que as mudanças não pretendem viabilizar festas populares, mas estabelecer limites e incentivar alternativas.
21: A substituição das penas e plumas de origem animal por sintéticas vai baratear muito o custo. Isso significa que a gente vai ter fantasias mais baratas, alegorias mais baratas, com a mesma beleza plástica que o carnaval, obviamente, exige. E, além disso, se a gente substitui, né, as penas e plumas de origem animal por plumas e penas sintéticas, nós vamos estimular a produção nacional.
20: Pelo texto aprovado, as penas poderão continuar sendo usadas quando não houver sofrimento animal. O reaproveitamento de plumas também continuará permitido até a entrada em vigor da futura lei. As regras para esses casos deverão constar no regulamento da norma. A proposta, de autoria do deputado Célio Studart, do PSD do Ceará, também prevê multa de R$5.000 a R$1.000.000 para quem descumprir a nova regra. Em caso de reincidência, a multa será aplicada em dobro e a cada nova infração, o valor da multa será dobrado novamente. O projeto ainda será analisado por 4 comissões da Câmara. Se aprovado, poderá seguir diretamente para o Senado, sem necessidade de passar pelo plenário. Da Rádio Câmara de Brasília, Maria Neves.
13: João Carlos Bacelar, do PL da Bahia, propõe a criação de uma comissão parlamentar de inquérito para investigar crimes contra animais. O deputado pretende apurar casos de crueldade contra animais em todo o país.
14: João Carlos Bacelar explica que a CPI deve identificar os responsáveis pelos crimes e investigar a atuação de grupos organizados. Segundo o deputado, a comissão também precisa avaliar a efetividade das políticas públicas e da fiscalização para coibir a violência contra animais.
12: Educação.
13: Comissões da Câmara finalizam votação do projeto que muda critérios de cálculo de tempo de professores em atividades com estudantes. Entenda as alterações na reportagem de Luiz Cláudio Canuto.
22: A Comissão de Educação da Câmara aprovou o projeto que estipula a hora-aula como medida para cálculo do tempo de professores da educação básica, usado em atividades com estudantes. Segundo a proposta, a hora-aula seria usada como referência, mesmo que a aula tenha duração inferior a 60 minutos. Atualmente, a lei do piso salarial do Magistério Público da Educação Básica tem outro critério. Estabelece que os professores devem respeitar o limite máximo de 2/3 da carga horária para atividades com estudantes. Ou seja, o tempo restante é usado para preparar aulas, corrigir provas e outras atividades. O texto aprovado é um substitutivo da deputada Lídice da Mata, do PSB da Bahia, que sintetiza um projeto do deputado Tarcísio Mota, do PSOL do Rio de Janeiro. A relatora diz que a proposta tenta acabar com a interpretação de que os minutos que restam da hora-aula pedagógica possam ser considerados tempo de atividade extra-classe, algo que já foi rejeitado pelo Superior Tribunal de Justiça em 2024. Contar esses minutos diminui o período para atividades extraclasse, como explica o autor da proposta, Tarcísio Mota.
0: Qual é a nossa novidade nesse projeto de lei? Que a gente percebeu que, infelizmente, alguns prefeitos e governadores resolveram dar uma de esperto e contar todos os minutinhos que estão na questão da carga horária do professor, e nos lugares em que a hora-aula é menor do que uma hora relógio, ou seja, tem menos do que 60 minutos, eles resolveram dizer, então, esses 10 minutos que sobram, se a hora-aula for de 50 minutos, conta para o tempo de planejamento. O que é uma falsidade. Fazendo com que, como aconteceu lá no município do Rio de Janeiro, os professores sejam obrigados a pegar mais turmas, tendo o mesmo tempo de planejamento, ou seja, é um descumprimento da lei, e sem ganhar mais um salário a mais, ou seja, mais trabalho, menos tempo de planejamento, ferindo o princípio da lei do piso salarial nacional.
22: Como exemplo de como ficaria com a aprovação da lei, o deputado afirma que quando um professor dá 3 aulas, os minutos dedicados à aula não interferem no fato de que existe necessidade de um planejamento. O projeto muda a lei do piso salarial dos professores e acrescenta um dispositivo no artigo que estabelece textualmente: para fins do cálculo da proporção mínima de 2/3 da jornada destinada às atividades de interação com educandos, a carga horária do docente será apurada com base em horas-aula, mesmo se a sua duração for inferior a 60 minutos. A proposta para virar lei precisa ser aprovada pela Câmara e pelo Senado. Da Rádio Câmara de Brasília, Luiz Cláudio Canuto.
14: A deputada Lídice da Mata também foi a relatora do projeto na Comissão de Constituição e Justiça, que também aprovou o texto.
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3: Justiça.
13: Rodrigo Valadares, do PL de Sergipe, é autor de projeto que proíbe a concessão de indulto, graça, anistia e perdão judicial para condenados por crimes praticados contra crianças. A proposta também impede o reconhecimento do perdão do ofendido nesses casos.
14: O projeto de Rodrigo Valadares altera o Código Penal e o Estatuto da Criança e do Adolescente para impedir que os agressores tenham as penas perdoadas. O autor argumenta que o sofrimento do acusado não pode anular a punição pela morte de um filho.
3: Consumidor.
13: Câmara analisa a proibição de ligações telefônicas feitas por robôs. A repórter Júlia Lopes nos traz as medidas propostas.
4: Em 2025, o Brasil registrou mais de 10 bilhões de ligações telefônicas feitas por robôs por mês, segundo a Agência Nacional de Telecomunicações, a Anatel. Para reduzir o incômodo dessas chamadas à população, a Comissão de Defesa do Consumidor da Câmara dos Deputados aprovou um projeto que proíbe a realização de ligações automáticas em massa, conhecidas como robocalls. A proposta trata das chamadas feitas de forma repetitiva e sem a participação de um atendente humano, geralmente usadas para vender produtos, cobrar dívidas ou realizar pesquisas. Para o relator do projeto, deputado Áureo Ribeiro, do Solidariedade do Rio de Janeiro, embora a legislação já permita que o consumidor adote medidas como cadastrar o número em listas de bloqueio ou no serviço Não Perturbe, essas ferramentas ainda não são suficientes para impedir as ligações automatizadas.
23: De fato, mesmo com a existência de cadastros destinados a bloquear ligações de telemarketing, como Não Perturbe e esta listas mantidas por PROCONs estaduais, os abusos continuam muito presentes na vida de todos nós. Isso porque, apesar de sua utilidade e crescente adesão popular, esses cadastros enfrentam limitações estruturais, tais como a iniciativa do próprio consumidor para inscrição.
4: Segundo o projeto, as empresas que desrespeitarem a regra estarão sujeitas a multas que variam de R$ 5.000 a R$ 50.000 por ligação ou mensagem indevida. Em casos de reincidência, poderão ter o serviço de telemarketing suspenso e até perder a autorização para atuar no setor de telecomunicações. O texto também obriga empresas e operadoras a adotarem tecnologias que garantem a identificação real de quem faz a chamada como forma de evitar fraudes. Apesar disso, a proposta prevê exceções para o uso de chamadas e mensagens automáticas. Elas serão permitidas em casos de utilidade pública, como avisos de órgãos públicos ou de empresas de serviços essenciais com informações urgentes, quando houver atendimento humano imediato, sem reprodução prévia de mensagens gravadas e em situações de obrigação legal. O projeto que proíbe ligações telefônicas automáticas feitas em massa será analisado agora pela Comissão de Constituição e Justiça. Da Rádio Câmara de Brasília, Júlia Lopes.
5: Segurança Pública.
6: Zuco do PL do Rio Grande do Sul propõe que a indenização paga a quem entrega armas de fogo tenha como parâmetro principal o preço médio de mercado, definido em regulamento. Ele também defende que a nota fiscal e o estado de conservação da arma sejam considerados no cálculo.
13: Relator da proposta na Comissão de Segurança Pública, Zuco substituiu a definição do valor em lei por diretrizes para que o Executivo regulamente os critérios de indenização. O objetivo, segundo ele, é evitar questionamentos sobre a constitucionalidade da medida.
5: Economia.
6: Comissão Especial da Câmara está analisando a atualização do teto para a declaração de microempreendedor individual.
13: A repórter Noelle Nobre tem mais informações sobre o colegiado.
7: A

0: autoriza a contratação de até 2 empregados, o dobro do permitido hoje. Anne Ortiz destacou que o teto atual está defasado há cerca de 10 anos, o que empurra muitos empreendedores para a informalidade.
1: Nós estamos tratando de um assunto que não é só urgente para os micro e pequenos empreendedores, empreendedores individuais, para todos aqueles que empreendem no nosso país, geram emprego, renda e fazem a economia girar, que estão aí há uma década trabalhando dentro de uma faixa, dentro de um teto desatualizado.
0: O relator Jorge Goetting ressaltou a importância do setor e disse que o relatório buscará consenso com a área econômica do governo e com frentes produtivas.
2: Nós temos que impulsionar os negócios, dar condições do MEI crescer, como você falava antes, Anne, criar uma rampa para que o MEI daqui um pouco possa ser micro, para que o micro possa ser uma pequena empresa, para que a pequena empresa queira ir para o lucro presumido ou para o lucro real, para ela crescer.
0: Além de Anne Ortiz e Jorge Goetting, a comissão será dirigida pelos deputados Adriana Ventura, do Novo de São Paulo, Helder Salomão, do PT do Espírito Santo, e Bia Kicis, do PL do Distrito Federal, eleitos como vice-presidentes. Da Rádio Câmara de Brasília, Noelle Nobre.
3: Agricultura.
4: Márcio Neiser, do Solidariedade do Maranhão, apresentou o projeto que cria o Sistema Nacional de Monitoramento da Pesca Artesanal. A proposta prevê adesão voluntária a um sistema de geolocalização e botão de emergência para embarcações de pequeno porte.
5: Segundo Márcio Neiser, o projeto autoriza o governo a conceder subsídio para aquisição e instalação dos equipamentos. Ele acredita que o novo sistema poderá contribuir para a segurança da atividade e para o planejamento de políticas públicas voltadas à pesca artesanal.
4: Termina agora o Jornal Câmara dos Deputados, produzido pela Rádio Câmara, com trabalhos técnicos de Ribamar Guimarães e apresentação de Val Monteiro e Márcio Aquilissardi. Uma boa noite para você.
5: A Voz do Brasil volta amanhã. Boa noite.
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Alô, amigos da 97 FM, muito boa noite. Estamos de volta aqui nos estúdios da 97 para mais um Que Noite, noite desta quarta-feira, metade da semana. Hoje já é 29 de julho de 2026. Joseano Dornelles na comunicação. Nós vamos juntos a partir de agora trazendo para você muita música boa, informações, notícias, esporte, previsão do tempo, sempre, sempre contando com a sua sintonia, sua parceria e a sua participação aqui na 97. Estamos com 16 graus de temperatura, a umidade relativa do ar está em 87%. 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Enquanto você programa a sua, começamos com ele. Cleiton Borges vem aí. E hoje tem Internacional e Flamengo, bola rolando em Porto Alegre, no Beira-Rio, pelo Brasileirão. Vai dando Inter, 1-0 para cima do Flamengo. Jogo aos 40 minutos quase do primeiro tempo.

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1: Adson e Alana, na 97 teve Rogério Magrão e Rainha no oferecimento de Johnny Instalações.
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1: E a Prefeitura de Arroio do Tigre abriu um processo contra uma borracharia e mantém também o afastamento de duas servidoras. A decisão tem como base o relatório final da Comissão Permanente de Sindicância e um processo administrativo disciplinar que investigou possíveis irregularidades. A informação completa está no site da Rádio Sobradinho AM e Jacuí FM.
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0: 8:31, 8:31, já estamos de volta aqui no Que Noite da Jacuí, temperatura 15,5 graus. Quem deixou o recado através do nosso WhatsApp, 51 3742 1090. Um abraço aí pro Juliano em Tupã, ele pediu aí a Turma do Bailão. É impressionante o nome da música, vamos botar pra rodar já já aí, tá bom? Quem mais deixou a mensagem foi o Mário Munt. Em agudo, tudo certo por aí, Mário? Vamos rodar aí sim a música da banda Porto do Som, Deus Me Livre. Vamos rolar essa aí já já, tá bom? Obrigado pela companhia, os amigos aí de agudo. Vamos botar pra rodar já já então, tá certo? Faltando 28 para as 9, temperatura está em 15 graus, 2 décimos aqui para a região Centro-Serra. Quem mais deixou a mensagem? A Rosane Garcia está a fim de ouvir um som e participando aí também do Pique da Jacuí. Boa sorte, o Pique da Jacuí essa semana é a parceria aí da Farmácia da Nara, em Lagoão. É uma garrafa térmica de inox. Boa sorte aí, vamos colocar o teu nome então no Pique da Jacuia então, tá bom? Tem ouvinte no telefone, alô, boa noite.
1: Boa noite.
0: Quem fala?
1: É a Roseli da Silveira.
0: Oi, Roseli, como é que você está por aí? Tudo bem? Tudo certo, Roseli?
1: Tudo bem, e você?
0: Bem também. E aí, que música vamos ouvir hoje, Roseli? Conta pra nós aí qual é a música que você tá afim de ouvir. Você tá falando aí da linha Heimerdinger, é isso, né?
1: Sim.
0: Sim. E aí, qual é a música? É da
1: Rogério Magrão.
0: Rogério Magrão.
1: Aquela que ele tem a... Agora me esqueci o nome da música.
0: Uma boa do Rogério Magrão?
1: Sim, sim.
0: Sim, sim. E vamos rodar pra alguém essa?
1: É só pra curtir pra vocês aí da rádio e os gremistas.
0: E os gremistas. Pode ser o Coração Pirou do Magrão? Essa aí é boa, pode ser?
1: Pode ser.
0: Um abraço, Roseli. Obrigado. Obrigado pela companhia. Tchau, tchau. Vamos liberando aqui o telefone. (51) 3742 1090 pelo WhatsApp também tá valendo a sua participação. Quem mais deixou a mensagem por aqui foi o Antônio de Oliveira e a Fátima Limberger de Linherval, a música Alice dos Atuais. Vamos botar Alice aí então já já. Quem mais deixou a mensagem de áudio foi o meu amigo Laércio.
2: Olá, locutor.
0: Tudo bem?
2: Roda pra nós aí, musicão, num gole outro. Temos curtindo o teu programa que é top, oferecendo pra minha mulher Marta e o nosso amigo Éder. E pra mim também, claro, com certeza, né? Isso. Num gole outro. Negrão e banda.
0: Negrão e banda. Vamos achar então Negrão e banda. Vamos botar pra rodar já já aí. Num gole outro. Vamos abrir aí com o Rogério Magrão. Depois vamos botar aí o Negão e banda então, tá bom? Laércio, obrigado pela companhia. 26 minutos faltando para as 9, 26 para as 9, temperatura 15 graus, 2 décimos aqui para a região. 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Quem mais deixou a mensagem de áudio por aqui foi o Gilson.
3: Boa noite, eu queria deixar meu número aí do telefone.
0: Dos contatos?
3: Seu nome é Gilson Andrés, pra ter uma namorada.
0: Arrumar uma namorada, mas...
3: 96 16 17 71.
0: É o Gilson então que tá a fim de arrumar uma namorada, mas ah, Gilson. Uma foto aqui no perfil aqui, o Gilson de cavalo, mas ah, pra levar a prenda, dar uma cavalgada aí então, né? 51996161771. Esse é o telefone do Gilson aí então. Não entendi da onde que ele é, mas tá a fim de encontrar a namorada aí, né, Gilson? Que idade mais ou menos a namorada? Você não vai ter que ligar aí a partir de 18, 20. Até 50, 60, 70, 80, 90. Então, quando o ouvinte participar, manda para nós aí mais ou menos de que idade, né? Aí fica fácil também para te ligar aí, né, Gilson? Tem mais um complemento aqui?
3: Uns 30 anos pode ser.
0: Uns 30 anos para cima tá valendo. Aí tá legal.

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0: Negão e Banda, Num Gole Outro. Você ouviu Os Atuais, Porto do Som, e nesse bloco teve Rogério Magrão. 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
3: E diante da previsão do episódio do El Niño, considerado bastante forte, o presidente Lula se reuniu com ministros nesta quarta-feira para definir um plano de enfrentamento aos impactos do fenômeno e anunciou um pacote de R$1,3 bilhão para ações de prevenção e resposta. Os recursos serão destinados principalmente à formação de estoques públicos de alimentos, combate a incêndios florestais, monitoramento climático e também o reforço da estrutura de saúde. O governo federal anuncia um pacote de R$1,3 bilhão para enfrentar os efeitos do El Niño previsto para 2026-2027.
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3: Nove horas e 2 minutos, 9:02, já estamos de volta aqui no Que Noite da Jacuí. Temperatura está em 15 graus aqui para a região Centro-Serra, 15 graus a temperatura. Futebol Internacional segue vencendo o Flamengo por 1-0, o jogo está no segundo tempo em Porto Alegre pelo Brasileirão, vai dando o Inter. 1-0 então para cima do Flamengo. 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